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1: Tudo bem, Eduardo?
2: Vem com a Chicão, tudo bom?
1: Uma alegria inteira aqui com a gente. Um prazer muito grande. Vamos cantar essa música aí, vamos?

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0: Obrigado. Essas pessoas maravilhosas, essas figuras maravilhosas. Chitãozinho, Xororó. Obrigado. Queremos agradecer a Deus por essa oportunidade que Deus nos deu, né, de cantar ao lado dos nossos ídolos. Desde o início da nossa carreira, a gente cantava muitas músicas do Chitãozinho Xororó. Obrigado, amamos vocês, que Deus abençoe vocês. Pra sempre.
1: Um beijo, gente. Obrigado, tá?
2: Todos nós.
1: Valeu,
2: obrigado.
1: Demais. Emoção total.
2: Obrigado, Marrom. Obrigado, Bruno.
1: Adeus.
2: Obrigado, Bruno.
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0: Quem gostou faz barulho aí, churrasco fã.
1: Fernando de Sorocaba, muito obrigado.
2: Jorge Mateus,
3: Luiz Carlos Leão.

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0: Matheus e Cauã.
1: Cara, que moda sensacional.
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2: Jorge Matheus, Paulinho Natan.

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2: 6:29.
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Bom dia, meu irmão, bom dia, minha irmã. Bom dia, meu amigo, bom dia, minha amiga. Bom dia pra quem não faz guerra, bom dia pra quem acordou feliz, bom dia pra quem está de bem com a vida, bom dia, minha gente, bom dia, Rui do Silva. Bom dia, Mãe Natureza. E o bom dia mais que especial, nosso Pai Salvador, ao Deus Pai Todo-Poderoso que nos abençoa, que nos protege, que nos dá mais um lindo, maravilhoso e abençoado dia de vida. Bom dia, minha gente! Vamos lá, gurizada, vamos que vamos! Vamos chegando para um novo dia, vamos chegando para esta manhã maravilhosa, vamos chegando por aqui então, nesta especial quinta-feira, 2 de julho de 2026. Nós estamos no dia do início da 33ª Festa do Peixe. São 6 horas e 40 minutos. O dia vai amanhecendo com chuva, escuro, no balneário Arroio do Silva. Mas nós estamos aqui, transbordando a alegria de viver e negociando o nosso momento com Deus. Não tem negociação, né? Inegociável. E nós começamos transbordando a alegria de viver e desejando bom dia pra você, minha amiga dona de casa, meu amigo dono da casa, que Deus abençoe teu lar, a tua família, a tua vida, nesta linda e abençoada quinta-feira e todos os dias da tua existência também. Quero mandar um bom dia maravilhoso para os meus amigos da coleta de lixo que já estão trabalhando, os coletores, os recicladores, as recicladoras, pessoal do caminhão do lixo, bom dia e bom trabalho para vocês também, hein, gente? Eu aproveito para mandar aquele bom dia especial também para os meus amigos da Secretaria de Obras, gurizada que não para, envolvidos na Festa do Peixe. Bom dia a toda gurizada aí da Secretaria de Obras. Bom trabalho para vocês, uma abençoada quinta-feira. Também quero mandar aquele bom dia especial para quem tá ligadinho aqui no nosso programa. Vamos mandar um bom dia aí então para as minhas amigas diaristas, domésticas e faxineiras desta profissão maravilhosa que merece todo o nosso respeito e carinho. Bom dia. Também a gente vai mandando para as cozinheiras e os cozinheiros que fazem a nossa alimentação. Alô, pessoal da costura, minhas amigas costureiras, meus amigos costureiros que fazem as nossas vestes, bom dia e bom trabalho pra vocês. Também quero mandar um bom dia pra quem tem o dom de Deus de construir sonhos e que trabalham na área da construção civil. Alô, meus amigos construtores, serventes, pintores, carpinteiros, eletricistas e encanadores, bom dia e bom trabalho pra vocês aí também. Quero aproveitar e já mandar uma feliz e abençoada quinta-feira pros meus amigos taxistas e motoristas de aplicativo que nos dão carona, que nos acompanham. Deus acompanhe vocês também nesta jornada de trabalho. Bom dia para os pescadores e pescadoras do Arroio do Silva e de toda a região. Deus abençoe este marzão maravilhoso. Que vocês tenham uma pesca maravilhosa, como diz a palavra de Deus. Eu chego por aqui também desejando bom dia para os professores e professoras da rede municipal, estadual e particular de ensino. Bom dia para todos dos centros de educação infantil, sempre ensinando e cuidando bem das nossas criancinhas. Bom dia para quem tem papel importante na área da educação, as minhas amigas merendeiras, pessoal dos serviços gerais nas escolas, aos motoristas e monitores dos ônibus escolares. Bom dia para os meus amigos e minhas amigas do SAMU, do Arroio do Silva e da região, os samuzeiros de plantão. Bom descanso para vocês que fizeram seu plantão, bom trabalho para quem vai trabalhar ao longo desta quinta-feira. Também um bom dia para os nossos heróis de fardos, meus amigos e minhas amigas da Polícia Militar, da Polícia Civil e do Corpo de Bombeiros. Eu desejo um bom descanso para quem trabalhou durante a noite e um bom trabalho para quem vai trabalhar ao longo desta quinta-feira. Bom dia também para quem trabalha na área da saúde, os meus amigos e minhas amigas dos postos de saúde, hospitais e clínicas. Bom descanso para vocês que fizeram seu plantão também, gente. Bom trabalho nesta quinta-feira para todos vocês aí, a todos das farmácias e drogarias, para todos nos laboratórios e também aos socorristas e motoristas das ambulâncias. Eu aproveito para desejar um bom dia para toda a minha gente trabalhadora, né? Os meus amigos trabalhadores, as minhas amigas trabalhadoras, os comerciantes, as comerciantes do Arroio do Silva e da região. Deus abençoe cada um de vocês, Deus abençoe esse dia de trabalho aí, saindo com alegria e agradecendo a Deus. Receba a chuva de bênçãos que vem do Senhor. E um bom dia para os meus amiguinhos e minhas amiguinhas da terceira idade que estão com a gente tomando seu cafezinho, tomando seu chimarrão, ainda no quentinho da cama, mas já com o radinho ligado aqui na Verdes Mares FM. Nesta manhã de quinta-feira. E a gente vai desejando aqui com todos vocês, meus amigos e minhas amigas, uma abençoada e maravilhosa quinta-feira. E nós vamos aqui numa quinta-feira chuvosa, mas nós não negociamos. Não importa se faça chuva, sol, frio ou calor, nós estamos aqui todos os dias para abrir as portas da nossa casa, para receber Deus dentro da nossa vida. E Deus quer entrar na nossa casa. É isso que Deus quer. A palavra de Deus não nos engana. E Deus não é homem para que minta, nem filho de homem para que se arrependa. Eu te pergunto, se Deus fala, ele se arrepende? Se Deus promete, ele deixa de cumprir?
Eis que o Senhor está à porta da nossa casa batendo, querendo entrar. E assim diz o Senhor: eis que estou à porta e bato. Se você abrir, eu entrarei, farei morada e cearei com você. Ouça bem, Deus está batendo a porta da nossa casa. Deus está querendo entrar. Deus quer fazer morada. Deus quer habitar dentro do nosso coração, meu amigo e minha amiga. Vamos deixar a luz do céu entrar então. Querido Deus e amado Pai, sentindo a presença maravilhosa do Teu Espírito Santo, Senhor, neste momento na nossa oração, aleluia, nós estamos abrindo as portas do nosso coração, da nossa casa física, do nosso íntimo. Abre bem as portas do teu coração também, meu amigo e minha amiga. Abra, é um novo dia, é uma nova oportunidade. Você pode até estar falando, mas todos os dias nós fizemos isso, Evandro.

0: todos os dias é um novo dia. Ontem já ficou, amanhã pertence a Deus e hoje nós abrimos as portas novamente para o Senhor entrar, para o Senhor entrar, para o Senhor habitar, para o Senhor trazer a luz que renova toda a nossa vida, para o Senhor trazer o Espírito Santo de Deus, para que possamos ter sabedoria sempre para entender aquilo que vai agradar ao Senhor. Meu Deus, abrimos as portas da nossa casa e deixamos a luz do céu entrar, sim, dentro do nosso coração neste momento, para que o Senhor, com o Espírito Santo, ilumine tudo aquilo que esteja obscuro, tudo aquilo que esteja naquele momento sendo necessário afastar, iluminar, que esta luz venha acompanhada de paz, de mansidão, com o ânimo da vida e com a alegria de viver de volta para todos aqueles que estão cansados, sobrecarregados, desanimados, desvalorizados, aqueles que estão pensando em desistir, alguns que já desistiram, mas agora estão dando um novo voto para o Senhor, estão abrindo as portas e o Senhor não irá decepcionar de jeito nenhum, porque eu confio na bondade e na misericórdia do Senhor. Meu Deus querido e amado, nós não abrimos as portas da nossa casa física apenas, nós te recebemos no nosso íntimo, mas também abrimos as portas da nossa casa, da nossa vida por completo, da nossa casa material, da nossa empresa, do nosso trabalho, da nossa família, dos nossos filhos. Nós queremos que o Senhor esteja como prioridade, que o Senhor seja e esteja em primeiro lugar na nossa vida, no nosso novo dia que estamos iniciando, e que assim seja todos os dias da nossa existência. Enquanto estivermos aqui, queremos colocar o Senhor em primeiro lugar e dizer o quanto te amamos, o quanto amamos o Senhor nosso Deus por tanta bondade e misericórdia. Deixa a luz do céu entrar na tua vida, meu amigo e minha amiga. Abre as portas do teu coração, da tua vida por completo e experimente a boa, perfeita e agradável vontade de Deus. O Senhor seja o escudo protetor da nossa vida. Nós deixamos o Senhor entrar, Pai. Nós abrimos as portas da nossa vida por completo. Você também abriu, meu amigo e minha amiga. E agora nós vamos orar ao Senhor. E neste momento nós vamos fazendo o sinal da cruz, pois vem chegando a oração do Pai Nosso.
1: Pai nosso que estais no céu, santificado seja o vosso nome. Venha a nós o vosso reino. Seja feita a vossa vontade, assim na terra como no céu. O pão nosso de cada dia nos dai hoje. Perdoai as nossas ofensas, assim como nós perdoamos a quem nos tem ofendido. E não nos deixeis cair em tentação, mas livrai-nos do mal. Amém.
0: Amém, Pai. Amém, meu Deus. Não nos deixeis cair em tentação, mas livra-nos do mal, pois teu é o reino, o poder e a glória para sempre, pois louvado seja o nome do Senhor nosso Deus em nossas vidas, para sempre seja louvado, querido Deus e amado Pai. Não nos permita cair nas armadilhas, nas maldades, nas intrigas do inimigo que ele tem para nós, porque ele é o pai da mentira, que a gente possa viver com a bondade e a misericórdia do Senhor. E é por isso, minha gente, que nós vamos começar o nosso dia louvando ao Senhor nosso Deus e agradecendo por mais um dia maravilhoso. Vamos fazer o seguinte, você agradece daí, eu agradeço daqui, vamos juntos. Obrigado, meu Deus, obrigado, meu Pai, muito obrigado, Senhor, pelo lindo, maravilhoso e abençoado dia de vida que vai nos dando. Obrigado, Deus eterno e todo-poderoso, pela oportunidade que nos dá de poder levantar da cama depois de uma noite abençoada, tranquila, quentinha e maravilhosa de sono, de descanso e de repouso. O Senhor nos permite viver este dia com a tua presença, papai, podendo contemplar as tuas lindas e abençoadas coisas pro nosso dia a dia. Meu Deus, obrigado por nos permitir contemplar o canto e o voar dos pássaros, o quebrar das ondas, o nascer do sol. Obrigado pelo ar puro que respiramos deste paraíso, e essa chuva que cai é uma chuva de bênçãos do Senhor nosso Deus, e nós te agradecemos com alegria. Te amamos, Senhor, por tantas e tantas bênçãos que o Senhor coloca em nosso viver, e não sabemos como é, né, se estar longe do Senhor. Obrigado também, meu Deus, por nos dar um novo e maravilhoso dia de trabalho. Meu amigo e minha amiga, agradeça a Deus pelo motivo que você tem de poder tirar o sustento para você e para sua família, mesmo que não seja aquele trabalho dos sonhos que você gostaria de ter, mesmo que não seja aquele salário que você gostaria de estar ganhando. Vá para o teu trabalho fazendo bem, sem reclamar, sem pedir uma doença para não ir trabalhar, sem passar ninguém para trás, sem fazer maldade a ninguém, sem criar intrigas, invejas no teu trabalho, brigas à toa. Vá com alegria

e agradeça a Deus por esta oportunidade que você já tem, que já é muito mais do que merecíamos e merecemos. Simples fato de Deus nos dar a oportunidade para tirar o sustento para nós e para nossa família já é muito mais do que merecíamos e merecemos. Mas o Senhor é tão bondoso e as suas misericórdias são renovadas todos os dias, que Ele também nos permite sonhar e conquistar. Os mesmos sonhos que temos no nosso coração são sonhos que serão realizados por Deus, fazendo bem, não passando ninguém para trás, não fazendo maldade a ninguém, fazendo o nosso trabalho como se estivéssemos fazendo para o Senhor. Por isso, meu Deus, obrigado por abençoar e prosperar a vida do meu amigo trabalhador, da minha amiga trabalhadora. Obrigado por abençoar e prosperar o comércio do Arroio do Silvio da região. Obrigado por abençoar e prosperar a nossa rádio em mais um dia de atividades. Nós também queremos ser glorificados contigo. Nós também queremos apenas usar o nosso dom para o Senhor falar. E queremos que o Senhor nos dê sabedoria para entender e saber quem devemos ajudar em forma de gratidão, sem cobrar absolutamente nada. Sem cobrar absolutamente nada. Que todo agradecimento seja dado ao Senhor nosso Deus. E é por isso que nós estamos aqui, Pai, querendo ser glorificados contigo. Diga quem podemos fazer o bem com o nosso trabalho, com o nosso dom ou com as condições financeiras, para que todo o agradecimento seja dado a Ti. Obrigado também, Senhor, pelo novo e maravilhoso dia de alimentação. Nós não esquecemos de Te agradecer o alimento sagrado, Papai, que colocas em nossa mesa. E mesmo que o Senhor Jesus Cristo tenha dito que nem só de pão vive o homem, mas de toda palavra que sai da boca de Deus, é uma das maiores verdades que nós temos que entender. Assim como o alimento do nosso corpo físico é importante, o alimento do nosso espírito, que é a palavra de Deus. Mas nós vamos agradecer primeiro pelo pão nosso de cada dia, que nos deu ontem, que nos dá hoje, que nos dará amanhã. Obrigado, Senhor, por toda a alimentação, por toda a fartura e por nunca deixar faltar nada, absolutamente nada em nossa mesa, na mesa dos nossos amigos, dos nossos familiares. Muito obrigado, meu Deus, com alegria eu Te agradeço por abençoar o alimento e toda a fartura que o Senhor coloca na mesa dos meus amigos e minhas amigas ouvintes e cada um de seus familiares. Obrigado por toda a alimentação e fartura também na mesa das pessoas que gostam ou que não gostam da gente, mas recebem a bênção do alimento do Senhor nosso Deus. O Senhor tem nos dado muito mais do que merecíamos e merecemos. O Senhor tem nos dado muito mais do que precisamos para viver. Nos ensine a compartilhar o alimento do nosso corpo físico, mas também Te agradecemos pelo alimento do nosso espírito, Pai, o alimento da nossa alma, que é a Tua palavra e que nos alimenta mesmo, e que todos os dias possamos, Pai, cada vez mais, assim como fizemos aqui de manhã, possamos fazer também ao meio-dia, à noite, fazendo a leitura da Bíblia, reforçando o versículo que a gente leu hoje de manhã, anotando as nossas mensagens, tudo isso para exaltar e glorificar o Teu nome e alimentar o nosso espírito também. Por isso, meu Deus, nos dê sabedoria para entender e saber quem devemos compartilhar o alimento do nosso corpo físico e o alimento do nosso espírito. Olha, Senhor, agora nós queremos Te agradecer pelo outro alimento que nos traz vida. Quão maravilhoso é poder reconhecer a bondade de Deus de nos dar a água que é saúde para nós. Isso, olha só quão maravilhoso Deus é em nos dar a água que mata e sacia a sede do nosso corpo físico. E não apenas isso, não. A água que nos traz vida, que nos traz saúde, que é tão falada por muitas e muitas pessoas. Pai, muito obrigado por nos dar a água maravilhosa que mata e sacia a sede do nosso corpo físico. Agora nós iremos Te pedir em oração, porque lá no começo da Tua palavra diz, quando o Senhor criou as coisas, o Espírito de Deus pairava sobre as águas. Eis que nós estamos pedindo a Ti em oração, humildemente, sabendo e reconhecendo da Tua grandeza e nos humilhando diante disso. Abençoe nosso copo com água, Pai, e envie o Espírito Santo do Senhor para abençoar a nossa garrafinha d'água, o nosso copo com água, e inundar as nossas vidas com o Teu amor, pois é disso que nós precisamos. Nós Te amamos e queremos todos os dias que o Senhor, Pai, inunde os nossos corações e a nossa vida com o Teu amor. Eu também Te peço que abençoe e nos traga sabedoria para entender os sinais de oração que o Senhor nos manda e fazer aquilo que Te agrada. Obrigado por todos os dias renovar a nossa sabedoria. Obrigado também, Pai, por abençoar o nosso copo com água e nos trazer e fortalecer a nossa fé, para que sejamos obedientes com aquilo que o Senhor nos traz de resposta, que é melhor do que queremos, é o que precisamos. E obrigado
obrigado por nos trazer a paciência para aguardar tudo no determinado tempo do Senhor, com o coração em paz. Obrigado, meu Deus, por abençoar o nosso copo com água e abençoar o copo com água dos meus amigos e minhas amigas ouvintes e cada um de seus familiares. E muito obrigado, meu Deus, por ser o Rei dos Reis, o Pai dos Pais, o Juiz dos Juízes, o Doutor dos Doutores e o Médico dos Médicos. És tu, Senhor, o único que pode nos julgar, o único que pode nos defender, o único que pode e realiza milagres em nossa vida. Por isso, meu Deus eterno, obrigado pelo bem mais precioso e valioso que não há dinheiro no mundo que possa comprar. Obrigado por abençoar, cuidar e curar a nossa saúde, Pai. A saúde dos nossos amigos, dos nossos familiares. Obrigado, meu Deus, por abençoar, cuidar e curar a saúde dos meus amigos e minhas amigas ouvintes e cada um de seus familiares. Obrigado por abençoar a saúde das pessoas que gostam ou que não gostam da gente, mas precisam da tua bênção para eles e seus familiares. E obrigado por abençoar a minha saúde e a saúde daqueles que te pediram a bênção do copo com água. O Senhor, que é o amigo dos amigos, e está presente em nossa vida em todos os momentos.

que seria de mim e de todos nós sem a fé que temos no Senhor nosso Deus, hein, minha gente? E por mais que a gente sofra, meus irmãos e minhas irmãs, diga obrigado, Senhor. Mesmo que você chore, meu amigo e minha amiga, diga obrigado, meu Deus. Mesmo que você esteja se sentindo desvalorizado, desvalorizada, desmotivado, desmotivada, acredite. Deus vê você além das tuas aparências. A palavra é bem clara do Senhor em 1 Samuel capítulo 16, versículo 7. O Senhor, contudo, disse ao profeta Samuel: não considere sua aparência nem sua altura, pois eu o rejeitei. Pois o Senhor não vê como o homem vê. O homem vê a aparência, mas o Senhor vê o coração. Quando Samuel foi à casa de Jessé para ungir um dos filhos dele como rei de Israel, no primeiro momento, o profeta teve a parte humana sendo observada. Ele, com certeza, pensou que era este que o Senhor iria ungir, Eliabe, pois é um guerreiro alto, forte, de boa aparência. Apesar de servir a Deus com excelência, Samuel pensou que Eliabe poderia ser, por ser uma pessoa de boa aparência, seria uma pessoa capacitada para exercer tal função. Esse tipo de juízo é comum entre nós, entre seres humanos, entre os homens, mas Deus trabalha de uma forma totalmente diferente. Deus é capaz de sondar o meu coração, o teu coração. Deus é capaz de sondar o nosso coração e Ele sabe do potencial que cada um tem dentro de si. Para Deus, o mais importante é um coração disposto a ser moldado por Ele. Para os homens, é mais importante às vezes a aparência, é o dinheiro, o status, é o diploma. E o Senhor, Ele capacita quem Ele escolhe. Foi desta forma que aconteceu com Davi. Deus rejeitou Eliabe e escolheu o pequeno menino ruivo. Mesmo sendo o menor da sua casa, Deus capacitou Davi dia após dia. Procure ter um coração disposto a receber a instrução de Deus. Não se preocupe apenas com as suas aparências, não. Os homens podem não reconhecer o real valor que há em você. Lembre-se, o ser humano pode não estar reconhecendo o teu valor agora, mas Deus sabe o valor que você tem. E no momento certo, Ele te levantará, Ele te capacitará. Desta forma, todos reconhecerão o que Deus fez na nossa vida e você perceberá o quanto cresceu em Deus. Querido Senhor nosso Deus, queremos aprender mais de Ti. Faz em nós a Tua obra. Talvez não tenhamos todas as capacidades que o Senhor está exigindo, mas o Senhor vai nos capacitar, capacitar aquele que o Senhor escolheu. Que o Senhor retire e afaste toda a maldade, todas as coisas ruins, todos os pensamentos negativos, todas as brigas, as invejas, as intrigas, a maldade que há neste mundo e no coração das pessoas, todas as enfermidades, as doenças, os cânceres, as depressões, as armadilhas do inimigo. Meu Deus amado, repreenda o inimigo também, Pai, e afaste ele e toda esta maldade da nossa casa, do nosso trabalho, da nossa cidade, da nossa família, do lar e da vida dos meus amigos e minhas amigas ouvintes e seus familiares, do comércio do Arroio do Silvio e da região, de perto da nossa rádio. Afaste toda a ação do inimigo da nossa vida e coloque em algum lugar aonde nenhum ser vivo possa ser tocado. Que possamos viver em harmonia, em alegria, no mais lindo e abençoado dia de vida. Muito obrigado, meu Deus. Nós iremos fazer a oração do Salmo 46. Aquiete-se, saiba que o Senhor é Deus.

0: das moradas do Altíssimo. Deus está no meio dela, não será abalada. Deus a ajudará ao romper da manhã. As nações se embravecem, os reinos se movem. Ele levanta sua voz e a terra se derrete. O Senhor dos Exércitos, Deus de Jacó, é o refúgio. Vinde, contemplai as obras do Senhor, as desolações que Ele tem feito na terra. Ele faz cessar as guerras até o fim da terra. Quebra o arco e corta a lança. Queima os carros no fogo. Aquietai-vos e sabei que eu sou Deus. Serei exaltado entre as nações. Serei exaltado sobre a terra. O Senhor dos Exércitos está conosco. O Deus de Jacó é o nosso refúgio.
1: O Senhor, nosso Deus, é o nosso refúgio. Pai amado, agora te pedimos a proteção dos teus anjos da guarda.

Pai. Amém, meu Deus, sempre nos guarde, nos governe, nos ilumine, nos abençoe e nos proteja com os teus anjos da guarda, protegendo assim, Pai, os nossos filhos, os nossos pais, as nossas mães, os vovôs, as vovós, os bisos e as bisas, protegendo também, Senhor nosso Deus, aqueles que nos protegem, que enfrentam o perigo para a nossa proteção, a Polícia Militar, a Polícia Civil e o Corpo de Bombeiros, proteja eles e seus familiares também, Paizinho. Proteja, meu Deus, as criancinhas, os estudantes, o futuro do nosso planeta, os motoristas e viajantes que enfrentam os perigos das estradas, proteja com os teus anjos da guarda, todos os trabalhadores, as trabalhadoras, o comércio do Arroio do Silvio e da região, proteja a nossa rádio, Pai, proteja todas as famílias, todos os lares com os teus anjos da guarda, proteja os meus amigos e minhas amigas ouvintes e seus familiares, proteja também as pessoas que gostam ou que não gostam da gente, mas precisam da tua proteção para eles e suas famílias, nesta linda e abençoada quinta-feira, 2 de julho de 2026. Agora são 7 horas e 4 minutos e o nosso programa da Verdes Mares FM está entrando no ar.

Alô, alô, minha gente, 7h04 de Amanhecendo com Chuva, quinta-feira, início da 33ª Festa do Peixe, e nós já estamos por aqui, transbordando a alegria de viver e fazendo convite para você, né? E se não quiser sair de casa, acreditar que vai estar muito frio, ou com chuva, ou com vento, vem com a gente pelo nosso Facebook, então, nós vamos fazer a transmissão hoje da cerimônia de abertura oficial, solenidade de abertura, e ainda o desfile da Escolha das Rainhas. Hoje à noite, a partir das 20 horas, vem com a gente então. Mas antes, tem o nosso programa Cidade Alerta que está começando e vamos chegar com as notícias e destaques aqui do Plantão Policial. Vamos falar de esportes também, jogos emocionantes da Copa do Mundo da FIFA 2026. A gente vai falar também dos destaques dos jornais, o Diário Catarinense, a Zero Hora de Porto Alegre. Você também confere com a gente as informações e a movimentação aqui da previsão do tempo ao vivo, direto da EPAGRE-SIRAM, o órgão que monitora o tempo no estado de Santa Catarina. Também tem notícias do Arroio do Silva e da região. Ontem teve sessão extraordinária, uma sessão rápida, tranquila, achei até que ia ter mais momentos de incertezas, e aí a gente vai trazer também o nosso bate-papo de hoje. O prefeito municipal Jorge Luiz Freitas, o seu Jorge, vem aqui pra gente conversar, pra fazer um apanhado, pra conversar e falar exatamente sobre o convite pra você participar e todas as informações, outros assuntos, outros destaques aqui com a gente. Tudo isso junto com aquele time de anunciantes, aquele time de comerciantes que você conhece bem, que você confia, com os melhores serviços, os melhores produtos, a qualidade de preços, atendimento, tudo isso aqui na Verdes Mares FM. Vamos juntos, até pertinho das 10.

horas da manhã, então, com muita informação, mas seguimos aqui agradecendo ao Senhor, nosso Deus e Pai Todo-Poderoso, por nos dar a oportunidade de morar neste paraíso. Vamos louvar a nossa pátria municipal? Acompanhe a execução do hino municipal de Balneário Arroio do Silva na voz da Associação Coral. Música.

0: Alô, alô, Balneária Rui do Silva, nos teus braços queremos e estamos descansando, hein? É nosso orgulho dizer, sendo nativo ou adotivo, somos filhos deste lugar maravilhoso. Com a misericórdia de Deus, agora sim vamos informando a hora certa e a temperatura. Começa o nosso programa Cidade Alerta e você já fica sabendo todos os destaques, toda a movimentação. Caiu granizo por aqui, ali no Golden Park, ontem à noite, por volta das 11 horas da manhã. Uma chuvinha rápida, né? Mas um granizo fininho acabou caindo ali na região do Golden Park, ali na minha casa, né? Acabei ouvindo aí, acabei me acordando, porque já estava dormindo, durmo cedo. E aí caiu granizo por aqui também, aqui mais no centro, na região da Meta, Areias Brancas, Erechim. Pessoal, vai falando aí com a gente. 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Informando a hora certa e a temperatura, 7 horas 9 minutos e meio, 7:09. A temperatura neste momento é de 15 graus, hein, gente? Tá mais quente que ontem, inclusive, né? Só que o dia tá mais emburrado do que ontem. Dia de chuva. Umidade relativa do ar agora é de 100%, tá bastante úmido. Tem vento soprando numa média aí de 9 km por hora, com rajadas que variam entre 15 e 16. Por enquanto, vento que sopra mais do sentido oeste e noroeste. Acúmulo de chuva das últimas 24 horas, nós tivemos aí uma precipitação, né? Choveu bastante. Choveu o equivalente a 40 milímetros de chuva nas últimas 24 horas, choveu mais. Na Serra Catarinense, acabou chovendo o equivalente a 100 milímetros ali na região de São Joaquim, na região de Urupema, Urubici. Bastante chuva na nossa região aqui. Aqui para nós ficou na média entre 30 e 40 quilômetros por hora, aliás, 40 milímetros de chuva nas últimas 24 horas. Esse que nós tivemos aí, então, o acumulado de chuva de ontem. Temperaturas máximas ontem também chegaram a casa dos 17 graus aqui para nós, em outros locais aí entre 16, então ficou mais ou menos parecido entre 16 e 17 graus, tudo mais ou menos como estava previsto nas últimas 24 horas. Previsão do tempo é que nós tenhamos hoje um dia com um pouco mais de nebulosidade, como a gente está falando, com chuva e principalmente aí nessa questão, né, que a gente acaba destacando, que hoje nós teremos então um dia com vento. Tem vento sudoeste e oeste soprando. Ainda deve chover bastante. As mínimas entre 14 e 15 graus hoje. As máximas devem ficar entre 16 e 17. Vento sudoeste e oeste deve soprar numa média de 30 km por hora, principalmente mais pro final da tarde e noite. E rajadas que possam chegar aí entre 50 e até 60 km por hora. Tem previsão de chuva ainda, deve chover ao longo do dia, né? Chuva fraca, em alguns momentos chuva moderada, e deve parar de chover pelos indicativos aqui ali pelas 8 horas da noite, 20 horas, 18, 19, 20 horas, pelo menos é o que está apontando aqui os dados da meteorologia. Amanhã, sexta-feira, já começa com o tempo mais firme, temperaturas um pouquinho mais baixas, as mínimas devem ficar aí na casa, né, pelo que estamos apontando aqui, entre 7 e 8 graus. As máximas devem ficar entre 14 e 15, isso deve valer para amanhã, sexta, que tem sol, sábado também tem sol do mesmo modo, e domingo, dia de sol com algumas nuvens, mas as temperaturas um pouquinho mais em elevação no domingo, podendo chegar a casa dos 18 e 19 graus. Essa é a previsão do tempo, esses são os destaques da meteorologia. Sexta-feira também terá bastante vento ainda, aquele vento oeste e sudoeste, que a gente vai conferindo aqui em nome do Laboratório Marista, o mais completo e moderno laboratório do sul de Santa Catarina. O Nascer do Sol acontece agora há pouquinho, há um minutinho atrás, às 7h11. Nós temos o Nascer do Sol todos os dias, por enquanto. E o Pôr do Sol acontecerá às 17h31. Às 5h31, final da tarde, começo da noite. Claro que escurece mais cedo, porque nós não temos aí, então, o sol. Então, os dias... nublados escurecem mais cedo. 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São 7h14, nós estamos aí com 15 graus de temperatura aqui no Arroio do Silva, dia vai amanhecendo nublado e com chuva, deve permanecer assim ao longo do dia, as máximas não devem passar da casa dos 16 e 17 graus e nós vamos ter o vento soprando forte, vento sul e sudoeste soprando com rajadas entre 50 e até 60 km por hora. Essa é a previsão do tempo, esses são os destaques da meteorologia que você confere com a gente e daqui a pouquinho a gente atualiza os destaques dos jornais. 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Intervalo por aqui, aguarde, nós voltamos já já.
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3: É isso aí, minha gente. Você está acompanhando Cidade Alerta da Verdes Mares FM. Nós vamos por aqui, então, trazendo os destaques e a movimentação para você dos jornais. 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Martinello Supermercado, chegando os destaques dos jornais, o Diário Catarinense, a 0 hora de Porto Alegre. Vamos nessa então, pessoal. Vamos começando com o Jornal do Estado de Santa Catarina, lá em Florianópolis. O dia amanhece nublado e com chuva também. Temperatura de 16 graus neste momento na capital do estado. 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
3: 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Vamos com os destaques dos jornais aqui então. Diário Catarinense, hein? APA da Baleia Franca em Santa Catarina. Câmara aprova urgência de projeto que reduz mais de 30 mil hectares de proteção. Aqui em destaque também para você, são 7 horas e 20 minutos então, né? A Câmara dos Deputados aprovou o requerimento de urgência para a votação do projeto de lei que reduz a área de proteção ambiental, a APA, da Baleia Franca no litoral catarinense. O projeto foi votado ontem. A proposta é de autoria da deputada catarinense Giovana de Sá, visa retirar mais de 30 mil hectares da porção terrestre da APA. Com a aprovação do requerimento de urgência, a Câmara pode votar a proposta direto no plenário sem passar obrigatoriamente pelas comissões temáticas. Segundo a autora da proposta, o objetivo é equilibrar a preservação com o desenvolvimento econômico. Para justificar a urgência da votação, a parlamentar citou que existem milhares de propriedades já consolidadas dentro dos limites atuais da APA. Isso pega desde Balneário Rincão, Jaguaruna, Tubarão, Laguna, Imbituba, Garopaba, Palhoça, Paulo Lopes, aí pega uma região grande aí então, desta APA, da Área de Preservação, então, que a gente destaca aqui, ambiental, aliás, a Área de Proteção Ambiental da Baleia Franca. Vamos seguindo por aqui com mais informações. Olha, padrasto flagrado agredindo bebê de um ano dentro de carro na Grande Florianópolis tem prisão decretada. Que coisa, né? Às vezes é difícil a gente colocar e se entender, né? Porque às vezes a mulher, né? Ela acabou... A mãe, não vou dizer a mãe, né? Acabou se separando do pai biológico. A criança, e às vezes procura uma outra pessoa, encontra uma outra pessoa. E aí acredita que possa, né, ter um relacionamento saudável, cuidadoso, né? Com um padrasto cuidando da criança também, se colocando como, entre aspas, o pai, né? É, porque tem aquele ditado, pai é quem cria, né? Quem cuida, quem educa. E aí pega uma pessoa que faz isso aí, que agride. E no primeiro momento, como a gente falou, a mãe tentou ainda dizer que... Tentou cobertar o homem, tá? Mas é complicada essa situação, né? O padrasto que agrediu o bebê de um ano e seis meses em Palhoça, na Grande Florianópolis, seguirá preso após decisão da justiça. Ele passou por audiência de custódia na tarde de ontem, quarta-feira, e teve a prisão em flagrante convertida em preventiva. O homem foi filmado batendo com um celular em seu enteado, além de puxá-lo pelo cabelo. Isso aconteceu, então... A mãe do bebê agredido ficou fora do carro por cerca de 15 minutos, tempo em que os maus tratos ocorreram. A jovem de 19 anos relatou que trabalha com revenda de joias e tinha sido deixada pelo companheiro no endereço para atender uma cliente. Ao descer do carro, ela se ofereceu para levar o bebê, mas o companheiro pediu para que a criança ficasse no carro com ele. A vendedora estava em um relacionamento com um homem há pouco mais de um ano. Quando ela saiu do carro, seu filho foi agredido pelo padrasto. Que coisa, né, gente? Tristeza isso aí, mas vai ficar preso agora, né? Vai ficar preso. Olha, a noite das astronautas. Suposta festa de Vorkaro é novo capítulo de briga entre Flávio e Michele Bolsonaro, hein? PGR se manifesta a favor de prisão domiciliar de Bolsonaro e não vê falha grave em caso da arma. Aqui em destaque também para você as informações e a movimentação que você vai conferindo do Diário Catarinense, trazendo notícias também aí, meus amigos e minhas amigas, a nível nacional. Desabamento causa aí, então, a morte de dois trabalhadores. Dois trabalhadores morreram após deslizamento de terra em obra. Aqui em Santa Catarina, dois trabalhadores morreram após um desabamento da parede dos fundos de um barracão em construção na tarde da última terça-feira em Caçador, no meio-oeste. Os outros dois homens acabaram escapando sem ferimentos e um quinto trabalhador ficou ferido e foi levado ao hospital de Caçador. O acidente aconteceu por volta das 2h30 da tarde. Conforme informações... A parede dos fundos da estrutura desabou junto com a parte do telhado metálico, atingindo cinco trabalhadores que prestavam serviços de tubulação de esgoto e hidráulica. Eles eram funcionários de uma empreiteira de União da Vitória do Paraná. Tristeza, hein, gente? Tristeza aí, então. Pessoas trabalhando, né? E, infelizmente, um acidente de trabalho. Do tamanho de um ovo, o fenômeno que fez pedras grandes, gigantes, de granizo caírem do céu aqui em Santa Catarina. A última chuva de granizo que atingiu Santa Catarina chamou a atenção pelo tamanho das pedras. Moradores registraram em fotos com o gelo na mão e algumas quase semelhantes a um ovo. O temporal aconteceu na última terça-feira e atingiu pelo menos 13 cidades do estado, 104 decretaram estado de emergência por causa dos danos. Caiu bastante granizo aí, né? Pela região aqui de Santa Catarina, pelo estado de Santa Catarina, tá? E também no Rio Grande do Sul. Nós tivemos aqui, ontem pelo menos, eu, né, morando lá no Golden Park, lá na região da Lagoa da Serra, nós tivemos aí, então, o registro de granizo também, né? E aí acaba, não foram pedras grandes, eram pedras pequenas mesmo, né? Mas acabou caindo. E caindo em grande quantidade até um certo momento, né? Só, claro, não do tamanho que foi aqui, como foi registrado, então, em outras cidades, mas isso ainda na terça-feira. Vamos seguindo por aqui com mais informações e mais destaques para vocês. Tragédia na BR-470, identificadas as 5 vítimas de trágico acidente entre carro e carreta. 5 pessoas morreram na carnificina do trânsito no mesmo acidente, tá? Foram identificadas, então, as 5 vítimas do acidente da BR-470 em Campos Novos, no meio-oeste catarinense. Um veículo de passeio ficou totalmente destruído. Aconteceu na última quarta-feira, ontem, portanto, durante a manhã, por volta das 7h30 da manhã. Vítimas: Michele Domingues, de 39 anos, que conduzia um Volkswagen Voyage; Eliel Francisco, de 27 anos, Lucas Mateus, de 29 anos, Jairo José, de 34 anos, Gesaías da Silva, de 37 anos. Todos jovens, né? Todos jovens, e o carro ficou extremamente destruído, completamente destruído pelas fotos aqui. Foi algo absurdo e, infelizmente, né, acabaram perdendo aí a vida 5 pessoas nessa questão. Olha, não gosto de pessoas negras. A frase que fez moradora de Santa Catarina sair algemada de hospital. É brincadeira, né? Aí não tem como a gente perceber, não tem como a gente deixar de alertar da fala que o nosso presidente falou, que o estado de Santa Catarina é um estado racista. Não são todas, mas essa mulher de 51 anos saiu do hospital de Benedito Novo algemada após ser racista com uma profissional da saúde na última terça-feira. Filha de uma paciente, ela começou a destratar enfermeiros e foi abordada por uma funcionária negra que tentou acalmá-la. Foi nesse momento que a moradora teria dito que não conversava com pessoas negras e não precisava manter contato com esse grupo. A frase, inclusive, foi repetida diante dos policiais militares, que prenderam ela em flagrante. Ao ser questionada pelos militares, a mulher disse que, em alto e bom tom, que realmente não gostava de negros. Diante de tudo isso, os militares deram voz de prisão por racismo. A moradora, no entanto, resistiu e por isso foi algemada à força antes de ser levada para a delegacia. É brincadeira? É uma coisa de louco, né? É realmente uma coisa inacreditável o que acontece. São os destaques que você vai conferindo aqui com a gente, são as informações, são 7 horas e 30 minutos, as notícias do Diário Catarinense. 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Olha, seguindo por aqui com mais informações e mais destaques para você, ainda tem alerta vermelho para o sul de Santa Catarina. Tem temporais, raios, alagamentos, seguindo por aqui ainda nesta quinta-feira. Olha, intolerância religiosa também. Não era de Deus. Ataque à estátua de Iemanjá em Santa Catarina termina com mulher absolvida, mas com exigências de psiquiatria.

0: Uma mulher acusada de destruir uma imagem, uma estátua de Iemanjá em Florianópolis, continuará sendo submetida a tratamento psiquiátrico. A decisão da Justiça de Santa Catarina absolveu a mulher por ela ser considerada inimputável, mas exige o acompanhamento médico do que aconteceu aí, então, da intolerância religiosa. Que triste, né? Intolerância racial, intolerância religiosa, intolerância sexual. O mundo, né? O mundo tem vivido por intolerâncias. E aquele que há mais de 2 anos veio para falar que a única saída, o único, né? A única saída mesmo, a única arma é o amor. Pois somos todos iguais. Mas lá naquela época também tinha intolerância, né? Os grandes mestres da lei também tinham intolerância contra mulheres, contra os mais abandonados, podemos dizer assim. São as informações e os destaques do Diário Catarinense que você conferiu com a gente em nome de Loja Santa Helena. Agora vamos a 0 hora de Porto Alegre e a gente traz os destaques do Jornal do Rio Grande do Sul em nome de Lojas Quero Quero.
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0: 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Capital Porto Alegre, a capital gaúcha, amanhece com um tempo nublado, 15 graus de temperatura e os destaques. Na 0 hora de Porto Alegre, você confere com a gente. Área em alerta, temporal provoca alagamentos e estragos em municípios no norte do Rio Grande do Sul. Rio Uruguai atinge cota de inundação em São Borja, na fronteira oeste. Defesa Civil emite alerta para possível elevação do nível do Guaíba em Porto Alegre. Alertas e chances de chuva congelada, inclusive, como fica o tempo nesta quinta-feira. Municípios do norte do Rio Grande do Sul aí sofrendo, então, com temporais e alagamentos. Ao menos 11 cidades da região reportaram transtornos em razão da chuva intensa que foi registrada ontem. Tá? Município de Paulo Bento, no norte do estado do Rio Grande do Sul. E outros 9 municípios ainda tiveram problemas, tá? É, a região aí de Três Passos, a região de Aratiba, Barão do Cotegipe e assim por diante. Foram muitos municípios lá no Rio Grande do Sul que acabaram passando por problemas aí, então, que nós estamos destacando. Olha, caminho alternativo, nem SUS, nem plano de saúde. Entenda por que as clínicas populares conquistam cada vez mais os pacientes. Aqui em destaque também na 0 Hora de Porto Alegre, 7h35, redes expandem unidades, realizam milhares de consultas por ano e atendem principalmente pessoas que buscam acesso rápido e especialistas e também os exames. É isso que tem acontecido, né? O pessoal tem buscado, então, as clínicas populares, cada vez mais comum entre os gaúchos. Clínicas populares é o que o pessoal tem buscado aí, então, tem tentado, pelo menos, sanar os problemas na questão, quando a gente fala, né, de atendimento mais rápido e atendimento de especialista. Olha, no túnel do tempo para cumprir tabela e derrota no fim. Como foi o último jogo entre Brasil e Noruega em Copas? Tá? A gente vai destacar aqui para você. Também vamos falar do 20º dia da Copa do Mundo. Teve os Estados Unidos se classificando, teve uma virada histórica da Bélgica, teve um sufoco da Inglaterra. Vamos falar tudo isso para você aqui na Verdes Mares FM, já já, aqui na 87.9. A gente segue com mais informações, segue com mais destaque. São 7 horas e 36 minutos, 0 hora de Porto Alegre, trazendo todas as informações. 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Pela primeira vez no ano, Passo Fundo não registra homicídios no mês. Marca foi alcançada apenas outras 2 vezes em 15 anos. Que coisa, hein? Um levantamento mostra que todos os outros meses de 2026 contabilizaram assassinatos numa das maiores cidades do Rio Grande do Sul. Ela fica no norte do estado. Passo Fundo encerrou o mês de junho sem homicídios pela primeira vez em 2026. A marca reforça uma tendência que já havia sido observada no mesmo período do ano passado. Em junho de 2025, nenhum homicídio foi registrado na cidade. É claro que não tem condições que a gente possa falar assim, são condições climáticas que podem ser utilizadas para... Mas, às vezes, né, a gente sabe que tem muitas situações que não acontecem, né, devido a algumas questões assim... Também do clima. Lembrando que Passo Fundo, né? Uma cidade muito gelada. Segurança hídrica. Eu tô só comentando aqui, é óbvio que não tem, né? É só uma curiosidade, porque é um fato que aconteceu durante 2 meses, no mesmo, 2 anos, no mesmo mês de junho, não ter assassinatos lá em 2025 e agora também em 2026. Olha, Pelotas repara reforma de R$1.500.000 em estruturas da barragem Santa Bárbara. Mais cerveja, menos cevada. Porque o Rio Grande do Sul está plantando menos cevada em plena alta da produção de cervejas?

0: Você está conferindo aí a Zero Hora de Porto Alegre, a gente vai seguindo por aqui, então são 7 horas e 39 minutos, com 8 quilômetros, ciclovia que une pedal, paisagem e cerveja artesanal, será inaugurada na Serra Gaúcha, lá em Farroupilha, hein? O pessoal que gosta de uma boa pedalada aí, é uma ciclovia que vai unir então o pedal com 8 quilômetros, paisagens maravilhosas e ainda a cerveja artesanal que será inaugurada em Farroupilha, tá? O trecho fica às margens da rodovia RS-813. Só que gosta aí, dá pra subir de bike aí a Serra Gaúcha e aproveitar esse momento, né? De um pedal, paisagem e cerveja artesanal. Vamos seguindo por aqui com mais informações e mais destaques. Você que está acompanhando aí, são as notícias da Zero Hora de Porto Alegre que você encontra. 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Destacando aqui as últimas informações, polícia prende um dos suspeitos de executar o homem com cerca de 25 tiros em Porto Alegre. Execução mesmo, né? Isso não é um acaso, não. O investigado foi preso em casa no município de Canoas, buscas de outros envolvidos seguem em curso. Aconteceu no bairro Santana, em Canoas, um dos suspeitos da participação direta da execução de um homem atingido com cerca de 25 tiros em Porto Alegre na noite... da última terça-feira, ele foi preso também na terça-feira, tá certo? Ainda em destaque pra você, olha, temporal causa estrago no norte do Rio Grande do Sul e a Defesa Civil mantém alerta pra toda a região norte gaúcha. E a gente finaliza, Zero Hora de Porto Alegre, Pop Center de Porto Alegre abre as portas para MEIs e microempresários, são mais lojas lá, tá? Até domingo, com previsão de chuva forte, a Defesa Civil emite alerta para possível elevação do nível do Guaíba em Porto Alegre. A gente finaliza aqui então os destaques para não desistirem do processo. Parceria vai proporcionar transporte gratuito a mulheres vítimas de violência em Porto Alegre. É a mobilidade com a segurança. 7 horas e 42 minutos, nós conferimos aqui então as informações e os destaques do Diário Catarinense em nome das lojas Santa Helena e agora Zero Hora de Porto Alegre em nome de lojas Quero Quero. Nós vamos fazer um intervalinho, daqui a pouquinho nós estaremos de volta, continuidade do nosso programa, você fica ligado com a gente. O intervalo é rápido, já já voltamos com a previsão do tempo e já já também voltamos com os destaques e as informações do plantão policial. Intervalo e a gente volta já, 7 horas 42 minutos e meio.
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5: É isso aí, você está acompanhando e ouvindo Cidade Alerta nesta quinta-feira chuvosa, dia 2 de julho, dia do início da 33ª Festa do Peixe. E nós estamos falando aqui para você que começou ontem, né? 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

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E por aqui nós vamos informando a hora certa e a temperatura. São 7 horas e 53 minutos agora, 7h53, temperatura de 15 graus aqui no Arroio do Silva. A gente vai trazer os destaques e as informações da previsão do tempo ao vivo direto da Epagre-Siram, o órgão que monitora o tempo no estado de Santa Catarina, em nome do Laboratório Marista, hein, gente? 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

0: Pessoal, vamos falar de previsão do tempo, então os destaques da Central de Meteorologia desta quinta-feira. A gente vai falar com a Gilsânia, meteorologista da Epagre-Sirã, mais uma vez gentilmente nos atende e nos traz as informações da previsão do tempo para hoje e também para o final de semana. Gilsânia, minha amiga, bom dia, tudo bem contigo aí?
1: Tudo bem, bom dia a você, bom dia a todos.
0: Muito bom dia, estamos começando aí uma quinta-feira, como você falou, né? Daquele modo, chuva, úmido e deve permanecer assim então, Gilsânia?
1: Hoje sim, hoje ainda certo. Né? Pela frente fria.
0: Uhum.
1: E a temperatura aí na região, por conta disso, ela não vai subir muito, né? Não passa dos 16, 17 graus. A partir da noite fica um pouquinho mais frio, porque já vai ter vento sul também, esse vento mais intenso a partir da noite, estendendo para madrugada, início da manhã de sexta, mais intenso também.
0: Certo.
1: E amanhã ainda começa, assim, a madrugada, mais até o período da madrugada, que ele é com mais nuvens, mas no decorrer ali do dia de amanhã o tempo melhora, né?
0: Uhum.
1: E aí nós vamos estar com a presença da massa de ar frio e esse vento sul ainda de manhã mais intenso. Então vai deixar, assim, uma sensação de ar bem frio, né?
0: Certo.
1: E aí a gente tem a mínima prevista amanhã para a noite. Vai estar mais frio à noite do que o amanhecer.
0: Uhum.
1: No amanhecer a gente deve amanhecer com 9 e 10 e à noite aí deve estar com a temperatura entre 7 e 8. E durante o dia essa temperatura não passa dos 14 graus, né? Então amanhã realmente é um dia bem frio, assim, então, pessoal, já se prepara para sair com mais uma roupa mais quente mesmo.
0: Uhum.
1: E aí depois no sábado é sol também.
0: Certo.
1: Aí frio o período noturno e amanhecer, aquela coisa, né? Mas a indicativo para vocês de mínima em torno de 4, 6 graus ali no amanhecer de sábado e durante o dia a temperatura em torno dos 16 a 17 graus.
0: Sim.
1: E no domingo já é um domingo que mostra com aumento da nebulosidade, já é mais nublado, como está mostrando agora. É frio e nublado, mas não tem chuva. A chuva chega na segunda-feira.
0: Certo.
1: Que aí é outra frente fria que vai passar pelo estado.
0: Sim. Ô, Gilsânia, então podemos fazer um apanhado que hoje ainda então é o dia de chuva. Ainda tem bastante volume
1: isso,
0: de chuva ou não?
1: Depois melhora com o frio, é isso aí.
0: Certo. E aí com a questão que você falou que entra esse vento sul um pouco mais forte, né? Ele dá uma alterada no mar, né?
1: Dá uma alterada no mar, tanto é que sexta e sábado os modelos estão indicando a altura de onda de 3 metros e meio, então é mais alto mesmo,
0: uhum.
1: né? Com risco até para ocorrência de ressaca, então desfavorável a navegação de pequenas e médias embarcações.
0: Tá certo, então. Mais uma vez, muito obrigado pelo carinho de nos atender, Gilsânia. Que você tenha aí uma ótima quinta-feira e um excelente dia de trabalho também, tá?
1: Obrigado para todos nós.
0: Muito obrigado. Tá aí a Gilsânia, meteorologista da Epagre-Sirã, gentilmente nos atendendo. 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
0: 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Com a gente também, nós estamos falando...

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Oito horas e dois minutos, 8:02, vamos chegando com os destaques, informações, a movimentação e as informações que você tem aqui, então, do plantão policial. A gente vai destacando aqui as informações e a movimentação da região de Tubarão e Criciúma, em seguidinha a região da MESC e também de Araranguá. Olha, um adolescente de 12 anos foi surpreendido por um assaltante a caminho da escola no bairro Deon, na cidade de Tubarão. O fato aconteceu ontem, quarta-feira, dia 1º. Segundo a polícia militar, o garoto relatou que um motociclista se aproximou e exigiu os pertences dele, mencionando estar armado com a mão dentro da jaqueta. Conforme a PM, o criminoso levou o celular, as chaves do apartamento da vítima e um cartão bancário. Os familiares do adolescente acompanharam as compras feitas com o cartão e repassaram as informações à guarnição, que realizou buscas próximo aos estabelecimentos. Conforme a PM, os policiais abordaram um homem com características semelhantes às do assaltante. As equipes localizaram o celular e o cartão escondido em um terreno próximo e, com isso, ele foi preso em flagrante e encaminhado até a Delegacia de Polícia Civil para os procedimentos cabíveis serem tomados. Uma residência mista de alvenaria e madeira localizada em Orleans foi destruída totalmente por um incêndio na tarde da última terça-feira, dia 30. A ocorrência foi registrada pelo Corpo de Bombeiros. Segundo informações dos militares, no momento que a guarnição chegou ao local para prestar o atendimento, foi constatado que o incêndio já estava em fase de desenvolvimento completo. Foram utilizados aproximadamente 8 mil litros de água para a extinção das chamas e também a realização do rescaldo. O proprietário da residência não foi localizado. Ninguém ficou ferido e a residência passará por uma inspeção para apontar as causas do incêndio. Um veículo GM Celta foi parcialmente destruído por um incêndio na noite da última terça-feira na cidade de Cocal do Sul. A ocorrência foi atendida pelo Corpo de Bombeiros no bairro União por volta das 11 horas da noite. Segundo informações dos bombeiros, quando a guarnição chegou no local, o veículo estava às margens da via, apresentando chamas no compartimento do motor. Foram utilizados aproximadamente 500 litros de água para a extinção das chamas e também o rescaldo. Ninguém ficou ferido. As causas do acidente incêndio não foram informadas e o carro ficou aos cuidados do proprietário.

Um motorista foi flagrado conduzindo um carro com registro de furto na rodovia Maximiliano Gadzinski, na cidade de Cocal do Sul. O fato aconteceu na última terça-feira e, segundo a Polícia Militar, a guarnição recebeu informações de que o veículo estaria se deslocando de Orleans até Criciúma. Durante rondas, os policiais conseguiram abordar o automóvel nas proximidades de um supermercado. Conforme a PM, o condutor informou que o carro pertence à companheira e relatou ter recuperado o veículo após ele ter sido entregue a terceiros em uma negociação. Ele também afirmou que seguia para Criciúma com a intenção de apresentar o automóvel na delegacia de Polícia Civil. No entanto, de acordo com a PM, diante da confirmação do registro de furto, o homem foi detido e foi encaminhado até a delegacia de Polícia Civil. 8 horas e 6 minutos, vamos seguindo por aqui com os destaques e informações do plantão de polícia. 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Dois automóveis Ford Fiesta colidiram na manhã de ontem, quarta-feira, dia 1º, em Criciúma. O acidente aconteceu por volta das 8 da manhã no cruzamento das rodovias Leonardo Bialek e ainda Pedro Manuel Pereira, no bairro Linha Batista. De acordo com os bombeiros, em um dos carros estava apenas um motorista e no outro a condutora e uma passageira de 14 anos. A adolescente chegou a ser atendida pela guarnição, mas optou por não ser encaminhada ao hospital. As causas do acidente não foram informadas pela guarnição. Um homem de 40 anos agrediu o filho e ameaçou a própria mãe de morte no bairro Brasília, em Criciúma.

O fato ocorreu em uma casa na rua Niterói na última terça-feira, dia 30. Segundo a polícia militar, a guarnição precisou utilizar uma arma de choque para conter o autor, que avançou contra os policiais durante o atendimento da ocorrência. Conforme a PM, o filho, um jovem de 20 anos, sofreu um corte na cabeça e foi atendido pelo serviço de atendimento móvel de urgência, o SAMU, e liberado no local. O acusado foi detido com o uso de algemas e logo em seguida encaminhado até a delegacia de polícia civil, onde os trâmites legais foram realizados.

8:08. Vamos agora aos destaques e informações do plantão de polícia aqui da Verdes Mares FM. Da região da MESC, também de Araranguá. Polícia Militar prende condenado por extorsão no município de Passo de Torres. Incêndio em fritadeira causa danos à padaria em Santa Rosa do Sul. Mulher é presa com quase 1 quilo de maconha no município de Sombrio. Polícia Militar prende homem com mais de 700 gramas de maconha no bairro Mato Alto, em Araranguá. E Polícia Civil prende autores de roubo a mercado no bairro Alto Feliz, em Araranguá. São os destaques e a movimentação que você vai conferindo com a gente. 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Destaques do plantão de polícia, agora da região da MESC, também de Araranguá. Uma prisão da Polícia Militar ocorreu por volta das 2 horas da tarde da última terça-feira na cidade de Passo de Torres. A Polícia Militar cumpriu um mandado de prisão contra um homem de 37 anos no centro do município. A guarnição, que estava ciente da existência da ordem de prisão, localizou o homem circulando em via pública. O condenado pelo artigo 158 de extorsão com pena de 3 anos em regime fechado, ele foi preso, abordado e encaminhado ao presídio regional de Araranguá. O Corpo de Bombeiros do município de Sombrio registrou uma ocorrência de incêndio durante a noite de ontem, quarta-feira, dia 1º de junho, em Santa Rosa do Sul. Por volta das 21 horas, a guarnição foi acionada e se dirigiu para uma padaria localizada na rua Alfredo Emerim, no centro da cidade. No local, os bombeiros viram que o incêndio já havia sido extinto pelo coordenador municipal da Defesa e Proteção da Defesa Civil de Santa Rosa do Sul, com a utilização de 3 extintores de incêndio. Durante a avaliação, os combatentes constataram que o foco do incêndio teve início em uma fritadeira e que se propagou para as paredes por quase toda a cozinha. A guarnição efetuou o isolamento da área atingida e promoveu a ventilação mecânica e natural do ambiente, visando a dissipação da fumaça e dos gases provenientes da combustão, reestabelecendo as condições de segurança na edificação. O proprietário e inquilino da panificadora foram orientados quanto aos procedimentos de segurança e à necessidade de preservar o local para a inspeção. Olha, uma ocorrência de tráfico de drogas ocorreu por volta das 4 horas da tarde da última terça-feira e mobilizou a Polícia Militar do município de Sombrio.
Segundo a PM, prendeu em flagrante uma mulher de 20 anos por tráfico de entorpecentes no bairro Santa Gertrudes, no município de Sombrio. A mesma já é conhecida pelas guarnições pela prática de outros delitos. Na tarde da última terça-feira, a mesma foi surpreendida manipulando um torrão de maconha. A princípio, a mulher negou possuir mais entorpecentes, porém a operação contou com o apoio do canil K9 de Araranguá. O cão de faro vasculhou o imóvel e localizou mais drogas, totalizando 995 gramas de maconha, além de balanças de precisão. A traficante recebeu voz de prisão e foi conduzida até a central de flagrantes de Araranguá. Na delegacia, a mesma foi autuada em flagrante pelo delegado plantonista por do crime de tráfico de drogas e removida à penitenciária feminina de Criciúma. Olha, o flagrante pelo crime de tráfico de drogas ocorreu em Araranguá por volta das 2 horas da tarde da última terça-feira, dia 30 de junho. Uma guarnição da PM prendeu em flagrante um homem de 22 anos por tráfico de entorpecentes no bairro Mato Alto. Após várias denúncias de tráfico no referido endereço, a guarnição começou a monitorar o local e surpreendeu o suspeito realizando comércio. Mediante o flagrante, o imóvel foi submetido à revista, onde sobre um móvel da casa foi localizado 740 gramas de maconha. O homem recebeu voz de prisão por tráfico de drogas e foi conduzido juntamente com o material apreendido até a central de plantão policial. Para fechar os destaques do plantão de polícia, a Polícia Civil, através da DIC, Divisão de Investigação Criminal de Araranguá, deu cumprimento a mandados de prisão preventiva, dois homens investigados pela prática de roubo a mercado localizado no bairro Alto Feliz, em Araranguá. O crime foi praticado na manhã do dia 10 deste mês passado, por volta das 8 horas da manhã. Na ocasião, dois indivíduos entraram no estabelecimento comercial e, mediante graves ameaças, roubaram então o valor de aproximadamente R$300, entre outros objetos. O trabalho de investigação apontou a autoria do crime a dois jovens de 18 e 20 anos de idade, residentes no bairro Barranca, em Araranguá. A Polícia Civil representou pela prisão preventiva dos investigados, medida que foi deferida judicialmente. Na última terça-feira, dia 30, por volta das 5 da tarde, foi dado cumprimento ao mandado de prisão do jovem de 18 anos, após ele se apresentar aos agentes públicos. Já na quarta-feira, ontem, dia 1º de julho, por volta das 2 da tarde, em diligências no bairro Barranca, os policiais civis prenderam o segundo autor, que se escondeu no interior de uma residência ao perceber a chegada dos policiais. Os presos foram encaminhados ao Presídio Regional de Araranguá, onde agora permanecem à disposição da Justiça. 8 horas e 15 minutos, eram estas as informações e os destaques do plantão policial da Verdes Mares FM, que vocês conferiram com a gente nesta manhã de quinta-feira. 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Amanhã, sexta-feira, tem mais informações e destaques do plantão policial.

8h16 agora. Daqui a pouquinho a gente vai mandando um bom dia pra vocês aí que estão ligados no nosso WhatsApp. Quem é que tá com a gente aí no nosso WhatsApp nessa quinta-feira? Quem é que vai curtir hoje a 33ª Festa do Peixe aqui de Balneário Arroio do Silva? Quem é que não vai conseguir, porque vai ter chuva, vai ter frio, mas vai acompanhar pelo nosso Facebook a transmissão completa aí, né? Você que ainda não segue a nossa página, lembrando que é a nossa

página, tem que ser pela página, porque existe o perfil que só está como Verdes Mares, e aí o perfil você tem que ser fazer aquele convite, né, de amigo e tal. A nossa página não precisa. A nossa página é Rádio Verdes Mares Arroio do Silva. Tem que colocar o rádio na frente. Rádio Verdes Mares FM Arroio do Silva. Você vai procurar aí, vai estar escrito Rádio Verdes Mares, e aí você vai acompanhar a transmissão completa. Só curtir lá a nossa página e tá tudo certo. E aí você já fica sabendo todas as informações, todos os destaques aí. E hoje nós vamos receber pro nosso bate-papo, né, o prefeito de Balneário Arroio do Silva, Jorge Luiz Freitas. Prefeito Jorge, vem aqui para fazer o convite oficial da abertura da 33ª Festa do Peixe, que ocorre hoje e começa nesta quinta-feira. A partir das 8 horas da noite, nós já estaremos lá fazendo toda a transmissão, convidando você para acompanhar a solenidade de abertura, né? Que deve ser uma solenidade rápida, o pessoal vai fazer aí um trabalho rápido e depois sim, né? O glamour da noite, que é o desfile das soberanas. E você acompanha ao vivo aqui com a gente, na íntegra, todo o desfile, né? Todas as 13 meninas desfilando, falando, trazendo em destaque a sua beleza, a sua desenvoltura. E aí a gente vai acompanhar também, né, aqueles que irão fazer, né, a escolha, os jurados. E logo depois nós teremos aí, então, toda essa parte que a gente acaba destacando para vocês. São as informações, meus amigos e minhas amigas, da escolha, então, das soberanas. E aí a gente vai estar ali, né? Fazendo toda a transmissão, pedindo que vocês nos acompanhem. Quem ainda não segue a gente, vai lá na nossa página da rádio, Facebook, procura aí e digita, né, Rádio Verdes Mares, já curte a gente. Já fica ligado, né? Dá essa moral aí pra nós, que nós estaremos falando aqui com todos vocês, tá certo? 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Informações para vocês aí, então. Vamos fazer o seguinte, vou fazer um intervalinho aqui, mas antes deixa eu mandar bom dia aqui pra gurizada que tá ligada com a gente, os meus amigos e minhas amigas. Vocês que estão acompanhando aqui no 35260961, manda o seu abraço, manda o seu alô aqui pra nós, que eu quero mandar um bom dia pra você, no caso, meu amigo Ademir da Prefeitura e a Dona Irene. Bom dia pra vocês aí, meus amigos. A Dona Edila, radinho ligado na Verdes Mares FM. A minha amiga Dirla também, né? Ela que tá sempre acompanhando a nossa programação. Obrigado pelo carinho. Pessoal aqui, né? A Dani, a Jennifer e a Raíssa. É, as meninas ali, né? Das lojas Berlanda também, com o radinho ligado. Acompanha a gente todos os dias. Meu amigo Dito, pessoal lá da Lancheria dos Morenos, também lá na Cantuário dos Santos Vieira. Um abraço pra vocês aí, gurizada. Muito obrigado pelo carinho e pela participação. O seu Valmor Silva e a Dona Neuza também estão com o cafezinho prontinho e o radinho ligado na Verdes Mares. A Ana Cardoso em oração com a gente, mandando o seu bom dia. A Dona Edith, o seu e Osvaldo, casal de amigos. A Keia e o Vando, pessoal do Pablo Antenas. A minha amiga Dona Terezinha, mãe do Cezinha, do Negão, mãe também aí do meu amigo Alex Bicudo, meu vizinho lá no Golden. Tá mandando bom dia, Evandro. Deus abençoe nosso dia aí. É o Valdeci Batista de Carvalho. Uma ótima semana. Deus abençoe. Um forte abraço. Ele e a sua família lá em Araranguá acompanhando a gente. O seu José tá mandando um bom dia aqui pra nós. Ele que é integrante do Amigo Piquete Amigos do Arroio. Tá falando aqui que dia 16 de agosto tem aí a tradicional polenta com galinha. 50

0: R$30, com buffet livre, tarde dançante, sorteios de brindes. O telefone dele aí, ele tem ingresso para vender, hein? 998-27-2936. Tá mandando um abraço aqui para nós. É, quem também tá mandando bom dia? Minha amiga Ana. Mana Debete tá mandando bom dia, Pique. Qual o palpite do jogo de amanhã? Amanhã do domingo ou do Brasil ou da manhã da Argentina? Ah, eu acho que a Argentina vai passar fácil, eu acho, se for esse aí, né? É isso? O Brasil joga no domingo. A Ana? Argentina? Me ajuda aí. Quem tá mandando bom dia aqui pra nós também é o nosso amigo Jack, gerente das lojas Berlanda. É, convidando a todos os amigos e clientes a fazer uma visita. Estão ligadinhos na Rádio Verdes Mares FM. A minha amiga Zena, lá do Bar da Zena, lá no Valmorseco. Lá na Getúlio Vargas, bom dia. A Maria Odete, bom dia, Pique. Que Deus abençoe nossa quinta-feira. Amém, que assim seja. O Alex Bicudo também tá mandando bom dia aqui pra nós. A Ana de Bete tá falando aqui então pra nós. Ela e a família, né? Domingo, jogo de domingo do Brasil. Ai, ai, ai. Meu Deus do céu, vamos deixar pra pensar amanhã então, vamos começar a falar amanhã do jogo do Brasil, porque aí eu já começo a ficar meio acelerado, meio nervoso. Vamos esperar mais um pouquinho então, esperar mais um pouquinho, né, pra palpitar, mas eu acho que vai ser 2-1, hein, vou apostar num 2-1 Brasil, mas olha, bem difícil, esse é um dos jogos mais complicados aí, eu acredito, para a seleção brasileira. Nós vamos fazer um intervalo e na sequência nós voltamos com a continuidade do nosso programa e trazendo o nosso bate-papo de hoje com o prefeito Jorge Luiz Freitas. Prefeito Jorge, conversando com a gente aqui na Verdes Mares FM. Aguarde, nós voltamos já já.
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4: Muito bem, pessoal, são 8 horas 33 minutos e meio. Daqui a pouquinho vamos receber aqui para o nosso bate-papo prefeito de Balneário Rui do Silva, Jorge Luiz Freitas. Prefeito Jorge, ele que vai fazer o convite oficial aí então para a abertura da 33ª Festa do Peixe aqui de Balneário Rui do Silva. E aí você vai acompanhar, né, o convite do prefeito, é, vamos falar um pouquinho sobre a Festa do Peixe, mas também tem outros assuntos. Se você quiser participar aqui com a gente, você pode mandar o seu abraço, você pode mandar o seu questionamento. O prefeito está aqui também, quando ele vem a gente aproveita aí então um pouquinho mais de tempo para falar sobre esses outros assuntos, porque ele é o chefe do executivo, ele é que comanda aí o nosso município. O prefeito Jorge que vem falar com a gente então. Nosso WhatsApp é o 48 35260961, pode ser por aqui mesmo, ou então depois na nossa live, através da nossa página do Facebook, que nós estamos destacando aqui com vocês, tá ok?

Pois bem, minha gente, vamos seguindo por aqui. Então, daqui a pouco a gente vai falar de esportes também no nosso programa. Informações do setor esportivo aí, movimentação importante que nós tivemos aí da Copa do Mundo da FIFA 2026. Né? Temos aí algumas informações. E os jogos de hoje, né? Hoje nós temos duas partidas. Duas partidas que acontecem hoje às 4 da tarde e às 8 da noite. A partida de hoje, que seria, né, fazendo aí a terceira partida, vai acontecer à meia-noite de amanhã, então já na zero hora de amanhã, Suíça e Argélia. E ainda nós temos Austrália e Egito, Argentina e Cabo Verde para amanhã. E amanhã ainda a gente tem Colômbia e Gana, são os jogos que vão decidir. E sábado começa o mata-mata das oitavas de final da Copa. No domingo tem Brasil entrando em campo, Brasil e Noruega. Jogaço esse aí, hein? Você vai acompanhando aí, a gente vai trazendo todas as informações aqui. Nós também tivemos a sessão da Câmara de Vereadores de Balneário Arroio do Silva, uma sessão extraordinária, uma sessão que foi rápida. O pessoal aprovou aí, então, os projetos que eram e foram colocados, né? E tudo com algumas manifestações, mas as manifestações a favor, inclusive, até do prefeito Jorge, que se disponibilizou. Depois a gente vai falar sobre isso, que é a importância do contato entre o executivo e o legislativo. Todos os vereadores, né? Não só de oposição, mas os vereadores da situação, ou não só os vereadores de situação, mas os de oposição, também aplaudiram e falaram sobre essa questão das explicações, de estar ali disposto a falar, a indicar, a dizer o porquê desse projeto.

0: porque daquele projeto, daquele outro projeto, enfim, isso aí é muito importante. É por isso que a gente fala, né? Quando tem diálogo, quando conseguem se entender, conversar, tirar essas dúvidas assim, fica tudo mais tranquilo, fica tudo melhor, né? Então, acho que essa é a parte mais importante do entendimento, tanto do poder público executivo quanto do legislativo. Inclusive, o próprio presidente do legislativo usou a tribuna e acabou falando sobre isso, né? Em outro momento, ele tinha falado que os vereadores precisavam de, né, ter um pouco mais de consideração, um pouco mais de respeito. E ontem ele usou a tribuna e acabou falando, né, sobre essa questão e parabenizando o prefeito, então, Jorge, para que tenha essa possibilidade, né? Muito bem. 8 horas e 38 minutos. 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Seu Antônio tá mandando bom dia aqui pra nós, ele é a Dona Elizabeth, a Dona Cilda também manda bom dia. Os amigos que estão ligados aqui no nosso programa. 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A gente faz mais um intervalinho por aqui e na sequência nós voltamos então com o nosso bate-papo de hoje, recebendo o prefeito Jorge Luiz Freitas. Prefeito Jorge aqui para conversar com a gente e trazer todas as informações. Aguarde intervalo rápido e nós voltamos já.
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8: Muito bem, meus amigos, 8h43, muito obrigado pelo carinho da companhia, sejam todos muito bem-vindos, nós estamos aqui, né, já estávamos no rádio falando que iríamos receber aqui o prefeito Jorge Luiz Freitas, prefeito Jorge de Balneário Arroio do Silva, para fazer especialmente o convite aqui para vocês, ó, nós estamos aqui com o folder, né, da 33ª edição da Festa do Peixe de Balneário Arroio do Silva, que tem o início hoje, e aí o prefeito, né, vem aqui, faz um convite, solenidade de abertura, convida você para participar desta festa, uma festa que realmente é para atrair o turismo, a economia, mas é também para o povo de Balneário Arroio do Silva prestigiar, acompanhar, e a gente vai ter muita informação para você. Além disso, o prefeito gentilmente nos atende e atende outros, outras informações, traz outros destaques do dia a dia da prefeitura. Algum assunto que você queira saber, você pode entrar em contato pelo WhatsApp 48-3526-0961, ou então aqui mesmo pelo nosso Facebook. Vocês que estão chegando, sejam muito bem-vindos. Tá chovendo, a gente deseja uma chuva de bênçãos para vocês aí, a todos. Muito obrigado pelo carinho. Prefeito Jorge, obrigado pelo carinho de nos atender também, vir aqui bater um papo. Bom dia, prefeito. Tudo bem com o senhor?
9: Bom dia, Pi, e bom dia a todos os ouvintes da Rádio Verde Mares.
8: Prazer recebê-lo aqui novamente pra gente fazer um apanhado geral aí. Vamos falar então da 33ª Festa do Peixe, o senhor à frente da prefeitura agora realmente comandando a prefeitura e comandando a 33ª Festa do Peixe. Como é que é essa preparação, como é que o senhor está se preparando aí para a cerimônia oficial de abertura, inclusive hoje?
9: A gente trabalha incansavelmente, né? E tanto a administração municipal quanto os nossos secretários também estão à frente sempre colaborando.
8: Sim.
9: Tanto a nossa secretária de turismo, quanto a secretária de obras, educação, a Nani lá no Brás, então todo mundo...
8: É conjunto.
9: Todo mundo pega junto, né? Uhum. A importância de o grupo estar unido, né? E cada um sabe das suas tarefas, sabe da sua parte. Então, veja bem, praticamente toda a estrutura já está lá montada.
8: Exato.
9: 100% para hoje atender o público e vai vir para a abertura da Festa do Peixe.
8: Sim.
9: Isso é dedicação, é trabalho, tá? E quando a gente começa dessa maneira, só tem que dar certo, tá?
8: Sim, exato.
9: A dedicação, o trabalho, o dia a dia, todo mundo querendo participar, ajudar, então a nossa equipe está de parabéns aí para a montagem da toda a infraestrutura da festa. Está ali pronta.
8: Sim. Prefeito, eu tenho anotado algumas questões e a gente acompanha no dia a dia, conversa com um, conversa com outro e a gente sabe algumas coisas. E eu acho interessante esse jeito que o senhor trabalha de não assumir toda a responsabilidade. Claro que o senhor é prefeito, o senhor tem que saber o que está acontecendo, o que não está. Mas também, se o senhor tem uma equipe e essa equipe se chama cargos de confiança, o senhor tem que delegar a confiança do senhor a eles. E eu acho interessante esse trabalho que o senhor permite que os secretários, os diretores, eles desempenhem as suas funções, né, devidamente prestando o serviço, não ficam apenas ali parados, né, prefeito?
9: Para mim, a importância disso, né?
8: Sim.
9: A gente delega para os nossos secretários e, ao mesmo tempo, a gente acompanha o trabalho deles, lógico. E às vezes eles têm alguma dificuldade, eles precisam de um auxílio, então a gente está sempre por perto para dar ele toque especial.
8: Sim.
9: Tanto eu como o meu secretário de administração, o Jairo,

0: né? A gente tem que estar sempre procurando dar todo o apoio possível para os outros, nossos outros secretários. Então, isso aí é um trabalho em conjunto. Ele tá, e diz, né? O time joga junto, não tem a perder, né?
1: É, exatamente. O senhor falava aqui fora do ar, e o prefeito, nós estávamos conversando aqui, pessoal, que uma das questões que o senhor quis colocar em prática nessa 33ª Festa do Peixe é iniciar a montagem antes, né? Iniciar a estrutura antes, deixar tudo pronto para que não ficasse aquela correria de última hora, precisa de uma ligação aqui, outra ligação ali. Então teve um pouco mais de tempo, sim, né, prefeito? Essa foi uma questão que o senhor tinha observado que acontecia em outras oportunidades?
0: Foi. Esse ano... A primeira providência que nós tomamos foi de fazer a licitação de toda a estrutura, tipo assim, lá no dia 1º de junho, primeiro de um mês antes, uhum. a licitação já tinha decidido. As empresas que ganharam,
1: sim,
0: são empresas aí da nossa região, né, aí do Vale do Aranaguá e tal, e um mês antes, então, já estava decidido. Outra atitude que nós tomamos também foi junto à Celeste, né?
1: Ah, certo,
0: e
1: importante.
0: A Celeste o meu bom relacionamento que eu tenho lá com a diretoria da Celeste, eu mandei instalar já os padrões ali uns 15 dias de antecedência, e a Celeste prontamente, sim, também já veio e fez a ligação. Então são tudo atitudes que a gente toma e só beneficia o evento, né?
1: Sim.
0: Porque hoje ali, esse momento ali, está todo mundo já com as suas instalações montadas já, né?
1: Pronta para a festa já.
0: Pronta para a festa, tá?
1: Sim.
0: Então, eu acho que é a dedicação. A dedicação e dando aquele toque especial. Tá?
1: Sim.
0: Porque isso aí só tem a tornar-se uma festa muito mais maravilhosa.
1: Sim.
0: Né? Então, esse é um trabalho dignificante.
1: Sim. Prefeito Jorge, eu ontem, acompanhando alguns comentários aí de alguns vereadores, conversando com eles algumas questões assim, falaram inclusive da primeira-dama, né? A Luzia, que tem feito um excelente trabalho, que tem sido atenciosa, que tem trazido bastante informações, inclusive, nos clubes de mães, na terceira idade. E com o senhor ali, o senhor como prefeito, ela também tem dado as suas informações. Olha, prefeito, vamos fazer isso aqui, que eu acho que isso aqui é a parte mais importante. Tem tido esse diálogo também com a primeira-dama? Ela está envolvida mesmo aí nas questões das festas, da administração pública, prefeito?
0: A Luzia, né, tem trabalhado bastante ali no Centro Multiuso, né, juntamente com a Tati. A Tati ali, eu acho que foi uma pessoa que nós indicamos ali para uma diretoria, tá? E ela está desenvolvendo um trabalho muito bom, juntamente com a Luzia, né?
1: Sim.
0: E atendendo os clubes de mães, o bailinho da terceira idade. Então, elas estão desenvolvendo um trabalho e sempre procurando fazer uma visita a todos esses clubes de mães e dando atenção especial. Eu acho que isso aí é um trabalho bacana e ela gosta de fazer isso. Ela tem uma humildade muito boa, tá? E tem funcionado bem. E o pessoal só tem batido palmas.
1: Exatamente. Bom, a gente vai seguir falando aqui da 33ª Festa do Peixe, fazendo o convite. Vocês que estão participando aqui, a gente vai tentar ler todos os comentários dos amigos aqui, tanto pelo Facebook quanto pelo WhatsApp. Você pode ir perguntando. Daqui a pouco tem outros assuntos, inclusive, que nós vamos falar aqui com vocês. 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Então, prefeito, nós falávamos aqui fora do ar que a assinatura realmente do prefeito da Festa do Peixe, ela não é totalmente. O senhor já deu as suas assinaturas, já fez algumas coisas, algumas modificações, como a gente falou aqui, mas a questão da escolha de shows, isso aí já praticamente estava organizado. O senhor acredita que, no seu ponto de vista, a programação está bem feita, está certa, ou o senhor poderia mudar e tem possibilidade de alguma questão assim que o senhor venha a fazer para as próximas festas com a assinatura do prefeito Jorge daí, né?
0: logicamente, as próximas festas, uhum, a gente vai falar um pouco da nossa identidade também, né?
1: Exato.
0: E a gente também tem um gosto musical bom também, tá? Uhum. Um gosto assim, bem afinado, tá? E, logicamente, nas próximas festas aí, a gente vai dar ele um toque mais especial, né?
1: Sim.
0: E eu também gostaria de destacar aí
1: Fica
0: o trabalho
1: vontade,
0: da Bianca. E
1: a Bia tá aqui também, né?
0: E a Andy, né? E faz o trabalho de divulgação e tudo mais.
1: Marketing total.
0: É o marketing total da festa. Boa. Elas estão de parabéns aí, tá? É uma dedicação, né?
1: Sim,
0: Tipo assim, faz aquilo um amor, né?
1: Sim.
0: Então é muito bom, estão de parabéns elas, né? Mas, logicamente, as próximas festas aí, nós vamos dar uma dosagem especial para as festas.
1: Sim. O senhor já tem responsabilidades de festa, né? Que a gente é uma festa tradicional, mas ela não é uma festa tão grande assim quanto a Festa do Peixe, mas temos a Semana Farroupilha, aí temos o aniversário do município, tem temporada de verão, e aí o prefeito já começa a trabalhar em cima de todas essas datas aí para ter assinatura realmente, a identidade do prefeito Jorge,
0: com
1: isso?
0: Com certeza. A gente já está, inclusive, temos feito os contatos aí,
1: uhum,
0: e já pensando no feriado do município, lá dia 29 de dezembro, né? Então, logicamente, a gente vai dar um ênfase maior para as festas e vão vir por aí pela frente aí, tá?
1: Exatamente. Daqui a pouquinho, gente, vamos seguindo falando aqui, o prefeito vai falar com a gente também, fazer o convite oficial aí. Antes de mais nada, deixa eu ler alguns comentários antes que caia no filtro aqui, ó. O Vander Frank. Bom dia, prefeito, parabéns pelo trabalho, mesmo com chuva vai ser linda festa. Pra Estela Mari, está mandando um abraço pro senhor aí, prefeito.
0: Muito obrigado aí, Vander.
1: O Milton, o nosso amigo, o Mirteira, que trabalha ali, ele fica ali na terceira idade também. Bom dia, Pique, bom dia, abraço pro nosso prefeito, Jorge.
0: Obrigado aí, seu Milton.
1: Isso. A Vivi Ribeiro. Bom dia, Pique. Bom dia, seu Jorge. Vive da Lagoinha. Quando virá visitar nós da Zona Norte, Lagoinha, tenho muita gratidão ao seu Jorge.
0: Muito obrigado aí.
1: Tá mandando um abraço aqui também. A minha mãe, Dona Zenaide, tá mandando bom dia. O prefeito aí tá fazendo um excelente trabalho. A Rosa Cândido. Tem uma situação aqui que ela fala, prefeito. Não tinha para fazer essa Festa do Peixe outro lugar, trancando ruas do centro. A gente que mora ali é uma falta de respeito, mas não é esse ano que aconteceu a Festa do Peixe ali, né, prefeito? Algum lugar a festa tem que sair, né, prefeito?
0: Logicamente, a gente sabe o transtorno e o ocorre ali, né?
1: Sim.
0: Posteriormente, talvez a gente faça alguma pesquisa e fazer uma tratativa, o pessoal e trabalho ali, tem o comércio, de talvez mudar o local, né? Essa aí já estava definida a festa, né?
1: Sim,
0: então, posteriormente podemos fazer um estudo nesse sentido, né?
1: Exatamente, mas infelizmente são poucos dias, né? Claro que começou a montagem, como o prefeito falou, então fica ali, mas os dias não são muitos aí, e obviamente, né, onde acontece alguma situação assim para movimentar o município, causa alguns transtornos, é óbvio que a gente sempre pede desculpas aí dos transtornos que acontecem aí na cidade,
0: assim,
1: né, prefeito? A Clair a dona Clair Casagrande, bom dia, Pixel. Jorge, parabéns pelo lindo trabalho que estás fazendo. Obrigado. Deus abençoe sua caminhada.
0: Obrigado.
1: O Éder Oliveira, bom dia, Pix. Bom dia, prefeito Jorge Freitas. Continue o trabalho que o arroz está sempre indo à frente. Um abraço a
0: Obrigado,
1: vocês.
0: Obrigado, Éder.
1: Isso, Éder da Defesa Civil.
0: Defesa Civil.
1: O nosso amigo Carlinhos, bom dia, Pix. Bom dia, prefeito. Parabéns pelo trabalho.
0: Obrigado,
1: Carlinhos. Tá mandando um abraço aqui. A professora Lena Borges, a simplicidade é o último grau da sofisticação, Leonardo da Vinci. Ela fala aqui uma frase dele, essa é a diferença do seu Jorge e da dona Luizia.
0: Muito obrigado.
1: Professora Lena falando aqui. O vereador Pedro Eugênio Coelho, presidente da Câmara, o Pedrinho, bom dia, Pique, bom dia, prefeito, que seja uma festa abençoada, parabéns pela organização.
0: Grande

0: Pedro, o nosso presidente da Câmara de Vereadores tem feito um belo trabalho e junto com a administração municipal.
1: O Jairo Matos, bom dia, Pique, bom dia, prefeito. Também mandando um abraço aqui para o prefeito.
0: Bom dia, meu secretário.
1: Isso, Elias e a Fabrícia, eu acho que é o pastor Elias, está mandando bom dia aqui para nós.
0: Bom dia.
1: Isso, a Jacira Leandro, a esposa do Vado, está mandando bom dia aqui para nós.
0: Obrigado
1: também,
0: aí,
1: prefeito.
0: Jacira.
1: O Antônio Rosa, ele está aqui, né? Bom dia, prefeito Jorge, bom dia, Pique, parabéns pela postura, pelas decisões tomadas em prol da nossa população. Depositamos nossa confiança na sua gestão e seguimos juntos pelo desenvolvimento do município de Balneário Arroio do Silva.
0: Obrigado aí, seu Antônio Rosa.
1: Isso, a Márcia Pedroso, bom dia, seu Jorge, bom dia, Pique.
0: A Márcia, bom
1: dia. Isso. O Luciano Elis Cavalheiro está mandando bom dia, Pique. Bom dia ao prefeito. Deus abençoe vocês e aos ouvintes. Obrigado.
0: Grande
1: nosso amigo Luciano, tá, Cavalheiro, também está mandando aqui um abraço. Deixa eu ver quem mais que está por aqui. O Andy Bach, bom dia, prefeito. Vamos para mais uma edição aí, sucesso da Festa do Peixe. Parabéns pelo trabalho.
0: Obrigado aí, pai.
1: A Wendy trabalha aí na divulgação também,
0: a
1: prefeito.
0: A Wendy trabalha junto com a Bianca.
1: Junto com a Bianca, com a Bia. A Jéssica Farina, bom dia, prefeito, bom dia, Pique, parabéns pelo excelente trabalho, a festa será um sucesso.
0: Com certeza.
1: Isso, o Wagner Brick, bom dia, Wagner aqui, que seu Jorge trabalhe para o andamento do Reurb do Arroio do Silva, depois a gente vai falar sobre isso aí, alguns temas que a gente tem aqui, os amigos e amigas que estão mandando o seu abraço, já também pelo nosso WhatsApp. Prefeito, vamos falar então da 33ª Festa do Peixe, iniciando hoje, solenidade de abertura, qual é a expectativa, tem autoridades regionais, como é que o senhor está encarando aí a primeira abertura de uma grande festa aqui de Balneário Arroio do Silva, o senhor como prefeito?
0: A gente espera, né, e logo à noite o público compareça na nossa festa, na abertura. Bastante prefeitos da nossa região aqui, uhum, do Vale vão estar presentes, tá?
1: Sim.
0: Algumas autoridades. Então, à noite, hoje, já não vai ter mais chuva, o tempo já disse que a noite vai ser boa.
1: A melhora no tempo, né, prefeito?
0: Vai ter uma melhora do tempo. E eu creio que vai ter um grande público hoje na abertura da 33ª Festa do Peixe.
1: Exato.
0: A gente convida a todas as pessoas da região e compareçam e prestigiem a nossa festa. Essa festa maravilhosa e ocorre entre hoje, o dia 2, até o dia 5. Então, contamos com e todos se façam presente, venham prestigiar essa festa maravilhosa de Balneário Arroio Silva.
1: E um fato legal que é bom a gente falar para quem está chegando aqui com a gente, né, pessoal que estão nos acompanhando, depois eu vou tentar ler mais comentários aqui ainda, mas é importante a gente destacar que domingo tem uma novidade, né, prefeito? Domingo, geralmente, os shows da Festa do Peixe seriam às 17 horas, até para ser um pouquinho mais cedo, o pessoal poder aproveitar, curtir o show e depois ir tranquilamente para casa quem tem que ir. Mas tem jogo de Copa do Mundo. E como é que fica aí a questão? Vamos fazer o convite pro pessoal torcer tudo lá na festa, então? É
0: assim,
1: isso?
0: Né? Nós vamos instalar um telão, né?
1: Olha que legal.
0: Pra assistir o jogo do Brasil contra a Noruega, né?
1: Uhum.
0: Das 17 horas até as 19 horas. E, posteriormente, depois assistimos o show do Samuel Rosa, né?
1: Sim.
0: Logicamente, nós somos brasileiros, nós gostamos de futebol, né, temos que prestigiar a nossa seleção, né?
1: Exatamente.
0: E nós vamos ter sucesso, porque a nossa seleção vai ganhar domingo, nós vamos passar para outra fase. E não tinha como, né? Tinha de transferir o show do Samuel Rosa para 19 horas.
1: Sim.
0: E nós lá se fazer presente na festa e assistir o jogo, né?
1: E aí
0: é Brasil,
1: gente,
0: né?
1: Claro, é isso que eu ia falar. E aí o pessoal, olha só, a festa fica completa, né? Claro que a gente quer uma vitória, porque daí a festa não fica aquela festa triste, né? Aí a gente comemora a vitória do Brasil e aí depois aproveita o show do Samuel Rosa aí, né? Com as músicas do Skank, muita coisa legal pra gente falar pra vocês aí. E hoje também tem a escolha das soberanas, né? A rainha Sara e as princesas irão passar a coroa para novas representantes aí da 33ª Festa do Peixe. O senhor teve analisando ali, vai ser uma disputa acirrada aí para as novas meninas aí, prefeito?
0: Houve sim uma procura muito grande de inscrição,
1: sim,
0: né?
1: Sim.
0: E esse ano nós fizemos uma modelagem diferente, né? Nós, a prefeitura vai dar o prêmio para... O primeiro lugar vai ser em dinheiro, né? O primeiro lugar vai ganhar R$1.500. Uhum.
1: Tem premiação também, né?
0: Tem premiação.
1: Boa, boa.
0: O segundo lugar vai ser R$1.000

0: vários meninos que vão estar ali presentes. E sempre é um modo diferente, né? É um modo diferente de dar uma atenção especial.
1: E lembrando, né, prefeito Jorge, que depois daí o pessoal pode preparar o taco da bota aí para dançar, né?
0: Pois então,
1: depois nós temos dança, né?
0: O São Marino,
1: né? São Marino, o pessoal que gosta de bandinha aí, tenho certeza que vão ir por lá, né?
0: Logicamente, e tem mais, né? Além da hoje a abertura, amanhã, sexta-feira, também o shows amanhã.
1: Sim.
0: E no sábado também o Moto Peixe, né?
1: Aí esse Moto é top Peixe, também, né?
0: Esse ano vai ter um elemento maior ainda, tá? O nosso secretário Jairo, ele esteve em vários locais aí, esteve no Rio Grande do Sul, lá em Tramandaí, levando convite, fazendo uma boa divulgação do Moto Peixe.
1: Sim.
0: Esse ano talvez dobre até o número de
1: motocicletas. Olha só, vai ficar pequeno ali, então.
0: Nós já tivemos de até dar uma ampliada no espaço ali.
1: Sim.
0: É um evento também e tem somado muito para a festa do peixe, tá?
1: Exatamente. Para quem está acompanhando a gente, hoje quinta-feira, tá chuvosa aqui no Arroio do Silva, mas não se preocupa, tá? A previsão é que amanhã, sexta, sábado e domingo serão dias maravilhosos. Vai ser friozinho, mas com sol, então quem está mais distante, quiser acompanhar, quiser vir, pode vir, não tem problema, tá aí a 33ª Festa do Peixe. Nós vamos ver quem mais que está por aqui mandando o seu abraço. É a Mari Costureira, está mandando um bom dia aqui para nós, bom dia para o prefeito também.
0: Bom dia, Mari, obrigado.
1: A Vivi falou lá da Lagoinha, dizendo que tem uma equipe boa trabalhando lá com o secretário Johnny, está mandando e está agradecendo. Marione Pereira, Peruque, bom dia, tomara que nossa festa seja maravilhosa, tá mandando
0: certeza,
1: um abraço aqui.
0: Com certeza, Marione.
1: A Roseli Beatriz, bom dia, senhor prefeito e Pique, desejando uma grande festa
0: muito
1: também.
0: Obrigado aí.
1: Deixa eu ver quem mais que tá por aqui, a vereadora Grace Copete, bom dia, prefeito, desejo sucesso na festa do peixe, estaremos lá ao seu lado para prestigiar, você tem feito a diferença, tá mandando
0: muito,
1: um abraço.
0: Muito obrigado para a vereadora Grace.
1: Isso.
0: Ontem, na votação, ontem na Câmara, né? Tivemos um consenso com a administração legislativa também.
1: Sim,
0: né?
1: Sim.
0: E o nosso corpo jurídico esteve ali na Câmara de Vereadores e deu toda a infraestrutura, deu toda a explicação necessária dessas aprovações que tiveram ontem ali na Câmara de Vereadores.
1: Saindo um pouquinho desse assunto, né, prefeito, da Festa do Peixe, eu acho que essa que é a parte mais importante que os vereadores eles gostariam que tivesse e gostariam que tenha, né? Essa parte mais próxima de falar, olha, é importante esse projeto por isso, ter uma explicação, né? E eu acho que o senhor tem conseguido conquistar a confiança dos vereadores dessa maneira, com diálogo, com simplicidade, mostrando que sim, tem importâncias, mas também os vereadores querem ser valorizados nessa questão, né, prefeito?
0: Isso é de suma importância, né? Eu acho que a administração tem que estar sempre ali dando toda ela, explicando o porquê da situação, as medidas que a administração está tomando. Todo esse trabalho que nós estamos tentando fazer é em prol da população de Balneário Arroio Silva. Não é um trabalho só do prefeito, é um trabalho em conjunto. Eu acho que tudo que nós estamos querendo fazer é pro bem do município, tá?
1: Sim.
0: A gente pensa no engrandecimento do município e a valorização do município.
1: Que é o mais importante, né, prefeito?
0: É de suma importância.
1: Exatamente. 9-6, a Valdelíria Grazotin, bom dia de Vacaria, se Deus quiser estaremos aí na festa, um abraço,
0: muito
1: sucesso.
0: Muito obrigado.
1: Isso, Eliseu Porto, bom dia, eu sou do tempo da festa da arrancada que era no centro, na quadra central, de tanto mudar de lugar acabou terminando, ele fala aqui sobre essa questão das mudanças dos lugares, enfim.
0: Certo.
1: A Berenice Fontanella, bom dia, Pique, aos ouvintes e ao nosso prefeito, tá falando aqui então, a festa já é um sucesso e hoje na abertura a escolha da soberana, são lindas meninas, nosso município será muito bem representado, gratidão ao seu Jorge, a Luzia e também aí a toda a administração pela oportunidade de estar com essas lindezas. A festa já é sucesso.
0: Já. Obrigado para a Berenice, ela desenvolve um trabalho com as soberanas, dando ela ênfase e o
1: cuidado, né,
0: cuidado especial das apresentações. Muito boa, Berenice.
1: Exatamente. Quem tá por aqui, o Igor Moraes. Bom dia, Pique. Manda um abraço aí ao seu Jorge. Hoje vamos para a abertura da Festa do Peixe.
0: Obrigado, Igor.

0: A Mari, trabalhador. A Mari de Lima, bom dia, prefeito, bom dia, Pique ouvintes. A Elisa Gonçalves, bom dia, seu Jorge. Tenho certeza que vai ser muito boa a festa do peixe. Deus lhe abençoe. Com certeza.
1: Obrigado, Elisa.
0: Pelo WhatsApp tem alguns amigos aqui também. O nosso amigo Peruso, da Barbearia Raiz do Sul, tá mandando um abraço e obrigado. Parabéns pelo prefeito aí. Obrigado. A ótima festa do peixe. Deixa eu ver quem mais que tá por aqui também. Aqui no nosso WhatsApp é o Renan. É, bom dia, será que a festa sempre será nesta data fria? Não poderia transferir a festa para maio, onde temos a pesca da tainha, não é tão frio e chuvoso, prefeito?
1: A gente respeita os outros municípios, né?
0: Sim. Que cada um já tem a sua data.
1: Cada um já tem as suas datas, verdade, né? Verdade. Então a gente tem que respeitar as festas populares em outros municípios, para não ver, não dar ela coincidência, né?
0: Uhum.
1: Então é mais ou menos... É
0: praticamente um calendário anual da região.
1: É um calendário anual da região,
0: certo,
1: justamente.
0: Agora que
1: eu
0: entendi. Sim, certo. O seu José tá mandando bom dia aqui, prefeito, sucesso na festa do peixe, depois ele tem um questionamento a gente faz aqui. A Marisa, bom dia, Pique, bom dia, seu Jorge, um abraço.
1: Bom dia, Marisa.
0: A Tati Vanzinha, nossa colega Tati, bom dia, Bivandro, bom dia, prefeito, um abraço e desejo aí um sucesso. É a Tati e o Everton motorista, mandando um abraço pro senhor.
1: Obrigado, Patati, pro Everton.
0: A Keia e o Vando, pessoal ali da Artesanato da Keia, bom dia, prefeito, bom dia, Evandro. Bom Faça dia. Uma mudança ali que vai ficar top também, vem pra rua aqui, a pesquisa, o pivô também tem, o povo também tem bastante ideias, na Dionísio Mondar, tá falando aí pro senhor aí, de repente vai mudar, tá mandando um abraço aqui. Fernandinha Costureira tá mandando bom dia e parabéns pelo trabalho, seu Jorge.
1: Obrigado.
0: A Zena lá do Bar da Zena, do Valmor Seco, tá mandando bom dia aqui pra gente também.
1: Bom dia, Zena.
0: A Sueli Florão, parabéns, prefeito, e todos os encarregados da festa. Não temos que esquecer da Berê, que acompanha as meninas com muito carinho.
1: A Berê tá mandando um abraço aqui. À frente do trabalho dela, muito trabalho muito especial.
0: Isso. A Neia e esposa do Delmo, bom dia, amigo. Sucesso sempre, seu Jorge.
1: A Neia. Grande batalhadora.
0: A Nega do Marinho tá mandando um abraço, Pique. Um abraço aí pro seu Jorge. Sucesso nessa primeira festa do peixe como prefeito.
1: Obrigado aí, né?
0: O seu Antônio, presidente do Coral, bom dia pra você e pro prefeito pelo trabalho também, parabenizando.
1: Obrigado, seu Antônio.
0: O Alex e a Maza mandaram o seu bom dia aqui pra nós. Bom Obrigado dia. Pelo carinho aqui. Deixa eu ver quem mais que tá por aqui. A Valdete Pereira tá mandando bom dia. Parabéns, seu Jorge, pelo trabalho
1: Muito
0: que vem
1: obrigado
0: desempenhando.
1: Aí.
0: 9:10, gente, nós estamos aqui falando sobre a 33ª Festa do Peixe, e a gente vai falar mais um pouco pro seu Jorge. Ontem nós já tivemos aqui recebendo a rainha, já recebemos também a secretária de turismo aí, Tayonara Reco, falamos um apanhado e fizemos a programação completa. O prefeito gentilmente nos atende, quando ele vem aqui a gente tem alguns questionamentos, a gente tem algumas perguntas, a gente quer saber do cotidiano, do dia a dia do prefeito, o trabalho que ele está sendo feito aqui dentro da nossa cidade. E dentre essas questões, prefeito, teve uma situação que aconteceu ontem, a aprovação aí então para desapropriação de áreas. E eu questionava essa questão, né? Afinal de contas, um projeto que é realizado, ele não é realizado de qualquer maneira, ele tem que ser realizado pensado nisso. E a gente não está aqui nem para culpar, e jamais eu iria culpar alguém, mas o que, que aconteceu que na hora do projeto, na hora de fazer o projeto, não lembraram que tinha desapropriação lá, prefeito? O que, que aconteceu aí? E aí agora o senhor tem que resolver esse pequeno problema para dar continuidade ao Acesso Sul, é isso?
1: Foi. Existia quatro terrenos.
0: Certo.
1: Onde vai passar lá o Acesso Sul. Acesso Sul, né?
0: É um traçado novo, né?
1: É um traçado novo. Não dava para passar por dentro da caçamba.
0: O centrinho ali da caçamba.
1: O centrinho
0: ali
1: é muito estreito, né? Então, houve a necessidade de fazer uma mudança no traçado, né?
0: Ah, certo.
1: E nessa mudança de traçado... onde está passando agora o novo asfalto, né?
0: Sim.
1: Houve a necessidade de fazer desapropriação. São quatro terrenos, né? Então, Sim. nós iniciamos o trabalho lá em março. A Ana trabalha ali na parte de fiscalização e dá um assessoramento ali para a prefeitura.
0: Uhum.
1: Iniciou o trabalho, né, de desapropriação. Nós tivemos, nesse tempo, as tratativas com os donos desses terrenos, né? Houve já a desapropriação, né, do terreno.
0: Sim.
1: Agora já mandei um. A Câmara aprovou ontem. Agora vamos dar entrada no cartório. E até final do mês as obras vão iniciar naquele trecho lá e para definitiva conclusão.
0: Certo, então há uma expectativa ainda, então agora até o final do mês de retornar a obra para finalizar aquela parte lá.
1: Com certeza, nós já chamamos o nosso fiscal, o engenheiro, que está acompanhando as obras lá, e já para passar para a empresa, e a partir de 1º de agosto eles já podem iniciar as obras e ir para devida conclusão das obras.
0: Sim,
1: tá?
0: Importante.
1: E até
0: importante.
1: Lá, até final do mês, nós já vamos pagar os proprietários dos terrenos.
0: Sim,
1: né?
0: Sim, a desapropriação.
1: A gente desapropriou, e vamos iniciar e concluir aquela obra lá. Né?
0: Certo.
1: Então, é um trabalho aí agora de dias. Uhum. E nós finalizarmos aquela obra lá do Acesso Sul, né?
0: Quem está passando pela beira da praia aí também está conferindo os trabalhos da extensão do calçadão agora, né, prefeito? As
1: Com
0: máquinas
1: certeza.
0: Já estão roncando ali na beira da praia, ali, expectativas também. Obviamente que para esse verão 2026 eu acredito que não tenhamos ainda a extensão completa, mas já é um pontapé inicial também, né, prefeito?
1: Eu creio, pelo andamento do trabalho deles,
0: certo.
1: Tá? Eu até o mês de dezembro esteja pronto, tá?
0: O senhor acredita, né?
1: Eu acredito.
0: Que legal, que bom.
1: Essa empresa que está trabalhando ali é a mesma empresa que está fazendo a ciclovia, tá?
0: Ah, é a mesma empresa?
1: É a mesma empresa.
0: E aí, a ciclovia está andando bem, hein?
1: A ciclovia está andando bem.
0: Uhum.
1: E eles estão com a frente de trabalho ali e contrato com empresas aí. Eu creio que até dezembro vai ficar pronto o calçadão, tá?
0: Que bom, tomara que seja uma... Dos dois lados, prefeito, seria?
1: Inclusive, o engenheiro da obra andou contatando com nós, e nós tomamos as providências para o lado norte também, de subtrair aquela vegetação rasteira, né?
0: Ah, certo,
1: e nós temos,
0: certo.
1: Somos obrigados a retirar elas e replantá-las em outro local.
0: Uhum.
1: Então, a partir da próxima semana, a Secretaria de Obras já vai estar efetuando esse trabalho também.
0: Sim.
1: Eles já querem iniciar para o lado norte também, tá?
0: Já querem começar a fazer. Sim. Dos dois lados daí.
1: Fazer dos dois lados, tá?
0: Sim.
1: Então, pelo andamento que a gente tem acompanhado ali no dia a dia, até o mês de dezembro vai estar, as obras vão estar concluídas. Tá?
0: Que bom. Acesso Norte, prefeito. A gente falou do Acesso Sul, o pessoal também está preocupado lá com o Acesso Norte, quer que termine aquela situação. O que, que o senhor tem de projeto, o que, que o senhor tem de pensamentos aí nessa questão que a gente fala do Acesso Norte, principalmente a estrada do CTG, que é tradicional, né, prefeito?
1: Veja bem, a empresa que está lá fazendo aquela obra, né? Nós chamamos eles para uma reunião ali na prefeitura. Eles estiveram ali.
0: Sim.
1: E olharam e viriam concluir aquela parte. Falta terminar a asfalto. Né?
0: Certo.
1: Com relação ao restante e falta lá, e são mais ou menos 3 quilômetros, nós vamos contratar uma empresa para fazer o projeto.
0: Boa. Tá?
1: E posteriormente, vamos procurar angariar recursos para ver se nós fizemos todo o asfalto lá da estrada do CTG.
0: Fazer a finalização dela.
1: Com certeza, nós vamos, na nossa administração, nós vamos ir todo ele acesso lá da estrada do CTG.
0: Legal. O senhor tem uma expectativa, o senhor falou de ir atrás, angariar recursos, né? Isso aí tem que ser a nível estadual ou a nível de deputados, enfim. Uhum. Mas a questão daquele empréstimo que está vigente ainda aí para o prefeito fazer algumas obras, ele seria a possibilidade de utilizá-lo ou não? O senhor já tem mais ou menos o que o senhor vai colocar? Tem aquelas outras que foram colocadas em pautas também? Como é que o senhor vê assim?
1: Ele recusa o nome ali, nós vamos fazer uma revitalização na rua Apolônio Irene Cardoso.
0: Sim, sim.
1: No trecho da Avenida Santa Catarina.
0: Ali é necessário, né, prefeito?
1: Ali é necessário.
0: No verão ali é uma tranqueira, né?
1: É uma tranqueira. A gente já tem um projeto elaborado, tá? Ali vai ficar mais ou menos 11 metros de largura.
0: Ah, vai ser alargada, então,
1: vai
0: a
1: ser
0: estrada,
1: alargada,
0: certo?
1: Uhum. 12 metros para cada lado, né?
0: Sim.
1: Hoje ela tem 7 metros, vai passar para 11. E vai ser feita toda a drenagem, desde a Santa Catarina até a Rua Lagoa Vermelha. Porque atualmente toda a água da chuva ela está escorrendo por cima da rua, né?
0: Sim, ali então, é um ponto crítico, sim.
1: Aquele dinheiro do Finisa.

0: Nós vamos usar ali na melhoria da rua Apolonino Cardoso.
1: Certo.
0: Isso também está em andamento também, o projeto do Sacil, tá? Onde vai ser a escola modelo, tá?
1: Uhum. Sim. Ali a escola também, especial, que seria o núcleo de educação especial.
0: Com certeza. Sim. A Berenice é uma das diretoras dessa parte das crianças especiais, né?
1: Uhum.
0: E ali nós vamos reformar o Sacil, tá? Também vai ser usado o dinheiro do Finisa para a melhoria do Sacil.
1: Entendi.
0: Então já está em andamento também o projeto para depois licitarmos e a empresa e ganhar, efetuar as obras necessárias.
1: Então, né? No caso hoje, o Sacil ele já pertence ao município, já foi transferido toda a responsabilidade do município para ele poder fazer isso ou ainda não?
0: Estamos no finalmente.
1: Batendo martelo,
0: tá? Boa. Estamos no finalmente, tá?
1: Uhum. Então já tem expectativa de fazer o projeto para...
0: Sim. Eu acho que a gente tem que estar sempre já pensando um passo, dando os passos largos e pensando em ir para frente já, né?
1: Sim.
0: Praticamente 95%, falta 5% para ser concluído todo o trâmite final ali da a diretoria do Sacil, tá?
1: Que bom. 9/19, antes da gente finalizar, prefeito, a gente sabe que depois da festa do peixe, nós temos aí o mês de agosto, né, passando, e aí tem o mês de setembro, Semana Farroupilha, inclusive o seu José nos perguntou aqui, sabendo sobre essa questão do Parque Farroupilha, o que o senhor tem para dizer aí pros amigos, a expectativa era que esse ano pudesse ser feito, vai ser feito, a gente tem aí 60 dias, eu acredito que não vai ter condições de fazer, vai ser mais ou menos dos mesmos moldes do ano passado, podemos falar assim, prefeito?
0: A gente ia fazer, quando fazia a Semana Farroupilha, nós temos que fazer numa estrutura que esteja 100%, né?
1: Sim.
0: Não
1: sim.
0: Só o galpão Farroupilha, mas como os piquetes e toda aquela área ali precisa ser feita um paver em volta, né? Porque assim na areia fica ruim, né? Então, eu creio que esse ano nós não vamos conseguir executar a festa Farroupilha na local. Então, nós vamos fazer onde já executamos outras vezes ali, no pátio ali onde é da prefeitura.
1: Uhum.
0: E aí sim, o ano que vem a gente faz uma festa maravilhosa, com toda a infraestrutura já pronta onde está sendo feito o golpão hoje. Né?
1: Exatamente. Bom, quem participando aqui com a gente é a Elisete Machado. Ela fala que bom dia, prefeito Jorge, parabéns pelos trabalhos no seu mandato, saindo para a rua ver o que está sendo, o que precisa ser, o que está errado e o que precisa ser arrumado. Continue assim, vai chegar lá. Ela fala que também parabéns pela continuidade do Acesso Sul. Para finalizar, aí a empresa que não parou o trabalho. A Gislaine Evalti, a Gi, ela está falando aqui, bom dia, prefeito, bom dia, Pique. Com toda certeza, a Festa do Peixe será um sucesso. Também obrigado, falando aqui com o senhor. Está mandando um abraço aqui, então, os amigos que estão participando. Antes da gente finalizar, prefeito, nós falávamos aqui sobre a assinatura do prefeito, né? De um modo geral, a gente viu que há algumas licitações que saíram, na grande maioria das vezes, já estavam colocadas ali em prática, né, prefeito? O que que o senhor está pensando, o que que o senhor já tem de projeto, o que que o senhor tem analisado, assim, quais são os próximos passos que o prefeito Jorge vai colocar a sua identidade como administração mesmo? Aí, não falando de festas, mas de estrutura, de cuidado, uma das suas iniciativas que a gente viu, o senhor estendeu o posto de saúde, o horário do posto de saúde da Caçamba, vai fazer a ampliação, então algumas questões que o senhor já está colocando. Tem outros olhares aí que o senhor está analisando para passar para os nossos ouvintes?
0: Eu e o meu secretário Jair, a gente tem sentido muita preocupação de as coisas em prática, né?
1: Uhum, sim.
0: Por exemplo, o material escolar para 2027 já está em andamento ali todo o trabalho, e a gente, nesse mês agora de julho, vamos já lançar o edital do material escolar para 2027.
1: Agora, para o ano que vem?
0: Já para o ano que vem.
1: Olha, tá? Que legal.
0: Isso aí é
1: para começar o ano letivo.
0: Quando começar o ano letivo, o material escolar, os abrigos das crianças, dos alunos, já vão ser entregues lá no ano letivo 2027.
1: Sim. Interessante, muito bom.
0: Isso aí nós já temos. Outra hoje está também em andamento e nós vamos fazer também a licitação. Vai ser a licitação do lixo, tá?
1: Verdade.
0: No município. Tá?
1: Sim, sim.
0: A empresa está trabalhando hoje. A gente prolongou o contrato deles, né, por mais 6 meses, mas pretendemos também fazer a licitação do lixo para os próximos 5 anos no município.
1: Sim. E aí tem todo o trabalho de realização, né, prefeito? Porque às vezes nós estamos falando de um local que está sendo uma vez, duas vezes e precisa ser aumentado. Então tudo isso tem que ser colocado na hora da licitação.
0: Sim,
1: também, é isso?
0: Lá na licitação a gente contratou um arquiteto. Ele tem todo esse entendimento sobre licitações de lixo em outras cidades, né?
1: Uhum.
0: E ele está nos assessorando e a gente também já tem essa preocupação também de pensarmos de ampliar algumas rotas, né, da coleta de lixo.
1: Sim.
0: E talvez aumentar o número de caminhões e faça o recolhimento. Isso é uma preocupação também, está ali, né, em estudo também. Praticamente já está pronto, já está.
1: Uhum.
0: Todo esse trabalho já está pronto. Nós pretendemos também lançar a licitação aí no mês de junho a início de agosto também.
1: Sim.
0: Tá?
1: Sim,
0: são trabalhos e a preocupação da administração de estarmos à frente e procurarmos... fazer uma prefeitura moderna, tá?
1: Uhum.
0: Nosso intuito, a nossa determinação é e conseguimos deixar a prefeitura uma prefeitura e possa atender toda a necessidade do nosso município.
1: É bem legal, porque a gente pode falar sobre isso. Às vezes pode ser uma ação simples, né, de uma licitação um pouco antes ali, mas é muito importante, porque aí começa o ano letivo com todo o material. Às vezes daí, senão o pai fica lá esperando, daí fala que é uma semana, a empresa atrasa mais uma semana, e isso acaba dando dor de cabeça para o prefeito, para a secretária, para todo mundo,
0: com
1: né,
0: certeza.
1: Prefeito?
0: Outra providência, e nós também temos... A gente sabe hoje... a dificuldade e tem o pessoal na nossa farmácia municipal. Tá?
1: Ah, sim.
0: A gente esteve fazendo uma visita ali e a gente viu ali o número de pessoas que são atendidas ali e o espaço é pequeno, né? Então, a gente estamos procurando, nós, para resolver a coisa mais rápida, nós vamos talvez comprar um container tipo loja, tá? Um container e já vem uma loja e uma instalação de sanitária, banheiro.
1: Sim.
0: Tipo assim, uma parte da estrutura ali da farmácia mudar para esse container e nós vamos instalar ali no posto central também.
1: Ah, interessante. Daí então fica ali aquela parte ali, aquele atendimento da farmácia no posto central.
0: Sim. E aí nós...
1: Interessante.
0: E ali, o atendimento ali, a gente sabe hoje da dificuldade das pessoas, é muito movimento ali. Então, a administração está... Nós já estamos olhando com outros olhares lá para frente já, tá?
1: Sim, sim.
0: Também dizer, e ontem naquela aprovação ali de... Foi aprovado uns cargos.
1: Sim.
0: Vai ser contratado outro farmacêutico, tá?
1: É necessário.
0: É necessário mão de obra ali. Então, são ações que a gente tá tomando e a gente vê a dificuldade, né? Outra também, e nós já temos... Vai ser listado também... Vai ser a melhoria nos colégios. Qual é a melhoria,
1: certo,
0: nos colégios? Pintura, são reformas. E hoje existem alguns colégios nossos que estão meio desbotados, né?
1: Sei. Então, tem todo esse trabalho também para...
0: Tem que fazer um trabalho lá de pintura, tem que fazer um trabalho de janela, de porta. Então, isso são ações que a administração está tomando. E nós vamos... Pôr em prática isso aí, tá?
1: Exatamente. Bom, antes da gente finalizar, mais algumas manifestações aqui rapidinho, né? A Karina Alessandro mandando bom dia, parabéns pelo trabalho, prefeito.
0: Obrigado,
1: o Paim tá falando aqui, bom dia, prefeito, bom dia, Pico, com relação à finalização da Avenida Getúlio Vargas, estava previsto, tem alguma informação, aquele restante lá, prefeito?
0: Lá, né, tá sendo elaborado o projeto lá.
1: Também vai sair?
0: Vai.
1: Aquele
0: sair.
1: Restante lá da Getúlio Vargas, sim, que é a continuidade lá, sim. Então. Gilson Cândido, bom dia, Pique, bom dia, prefeito. Peço para o prefeito dar uma atenção aqui para nós no Pescador sobre água e luz potável, sobre essa questão aí. Eu acredito que as regularizações que a gente já falou do REURB também, né?
0: Regularizações, né? Lá no, na Praia do Pescador, pro lado do mar, nós fizemos já o REURB,
1: uhum,
0: né? E a outra parte, pro lado da serra, de ações na justiça, tá?
1: Sim.
0: Então, a hora de destravar isso aí, a gente vai dar continuidade no REURB naquela área, tá?
1: Muito bem, são 9h28 e a gente finaliza aqui o nosso bate-papo. Agradeço a todos que estiveram aqui na nossa companhia, participando com a gente. Não temos mais tempo, o prefeito também está cheio de compromissos hoje. É a abertura, tem mais gente querendo conversar com o prefeito aí, então, dos nossos parceiros aí de imprensa. Mas, prefeito, mais uma vez, fazer o convite então para o pessoal, né, para a gente finalizar aí. É a primeira festa do peixe do prefeito Jorge, que vai estar aí no comando, junto com a primeira-dama Dona Luzia, e estarão fazendo aí um excelente trabalho à frente. Parabenizar pelo trabalho, pela humildade, pelo carinho que o senhor está tendo com o povo de Balneário Arroio do Silva aí. A gente sabe que eu lia uma situação alguns dias atrás e me falaram, né, quer conhecer o verdadeiro ser humano, dá o poder a ele, né? E aí tem pessoas que mudam, né? E tem pessoas que não mudam. O senhor continua aí essa pessoa humilde, essa pessoa com simplicidade, que é importante para esses cargos de responsabilidade também. Parabéns pelo trabalho, obrigado por ter vindo. À noite nós estaremos lá e o senhor faz o convite aí para todos participarem, porque o tempo vai ser bom, prefeito.
0: Com certeza. Venho para a Festa do Peixe, a 33ª Festa do Peixe. Inicia hoje em Balneário Arroio Silva. Estamos aí de braços abertos para olhar todas as pessoas que fizerem presente. Muito obrigado a todos.
1: Muito bem. Lembrando que toda a estrutura da Festa do Peixe, praticamente toda a Festa do Peixe é coberta, então o pessoal não tem problema, no né, senhor Jorge? Hoje, se tiver com chuva ainda,
0: com
1: pode.
0: Com certeza.
1: Vai ficar numa boa praça de alimentação, o show lá, é tudo coberto, né?
0: Tudo coberto ali. Pode Sim. vir tranquilamente. Existe uma cobertura em toda a área ali, então não tem problema nenhum.
1: Exatamente, né? Fica o convite. Quem não puder ir, nós vamos falar com vocês, porque aqui, pelo nosso Facebook mesmo, nós iremos fazer a transmissão da solenidade de abertura e também vamos fazer a transmissão ao vivo de todo o desfile para vocês. Facebook aqui da Rádio Verdes Mares FM. Beijo no coração. Amanhã a gente está de volta aqui com mais lives, mais entrevistas. A gente finaliza aqui o nosso bate-papo de hoje e a gente faz um intervalinho para voltar em seguida a falar de esportes ainda no nosso programa. 9h30 a gente volta já.
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Muito bem, pessoal, 9 horas e 36 minutos, 9h36. Vamos dar um pulinho aqui para falar de esportes, então, com os nossos parceiros e colaboradores. 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

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Pessoal, olha só, tem rodada da Série B do Campeonato Brasileiro hoje. Dois jogos. Às 8 da noite tem Cuiabá e América de Minas. O Cuiabá, ele está na 13ª colocação com 20 pontos. E o América de Minas é o Lanterna com 6 pontos. Jogo hoje, às 8 da noite. Hoje também tem Fortaleza e a equipe da Ponte Preta às 9 da noite no Castelão. Fortaleza tem 25 pontos, é o 7º colocado. Se vencer, vai a 28 e pode, inclusive, ser o líder da competição. Vai depender do resultado aí, então, e do saldo de gols, entre outras coisas. Mas Fortaleza pode dar um salto bem grande na tabela. Ponte Preta é vice-lanterna, tem 8 pontos. Jogos aí, então, da Série B. 8 da noite, Cuiabá e América de Minas. Fortaleza e Ponte Preta no Castelão, lá no Ceará, às 9 da noite, Série B do Campeonato Brasileiro. É a Copa do Mundo, hein, gente? Copa do Mundo da FIFA 2026, o que que é isso, hein? O que é isso, minha gente? Que jogos que aconteceram ontem, hein? Entre eles, a gente pode destacar o da 1h da tarde, foi um jogo sensacional. Harry Kane aparecendo aí, né? E fazendo os dois gols decisivos da Inglaterra. A Inglaterra que saiu perdendo por 1-0 para a República Democrática do Congo. E foi fazer os seus gols aí no final, né? No final, já aos quase 40 do segundo tempo, a Inglaterra fez 2-1, dois gols de Harry Kane, um de cabeça e outro um chutaço lindo, virando a partida. E a Inglaterra agora vai enfrentar a seleção da casa, o México, que é dona que também faz parte aí, né, da anfitriã da Copa do Mundo. Então nós temos o jogo entre Inglaterra e México. Esse confronto, ele acontece domingo, 9 horas da noite. E daí pode sair o adversário do Brasil ou da Noruega. Nós queremos que seja o adversário da seleção brasileira, porque o Brasil joga no domingo às 5 horas da tarde, tá? E aí a gente vai acompanhar como é que vai ficar o andamento nessa questão aí, tá? E aí a gente tem outros jogos para trazer para vocês. Esse foi um grande jogo. Agora, o jogo das 5 da tarde foi extraordinário. Senegal sai vencendo por 2-0, sai vencendo por 1-0, depois faz 2-0. E a Bélgica também nos finaizinhos do jogo, os últimos minutos, que é questão aí de 10 minutos para acabar o jogo, a Bélgica faz 2 gols, empata, leva a decisão na prorrogação. E no último minuto da prorrogação tem um pênalti ao seu favor. E aí faz o terceiro e vence a equipe de Senegal de virada pelo placar de 3-2. E vai enfrentar a seleção estadunidense. Vai enfrentar os Estados Unidos. Esse jogo da Bélgica e Estados Unidos é segunda-feira às 9 horas da noite. Tudo isso porque os Estados Unidos venceram então a equipe da Bósnia. Estados Unidos aí venceu então a Bósnia, país norte-americano, pelo placar de 2-0. Foi um jogo tranquilo, foi um jogo mais sossegado, em que os Estados Unidos correu poucos perigos, principalmente no primeiro tempo, onde eu acompanhei. Depois não acompanhei mais, tá? Pra hoje, tem os adversários das oitavas de final. Às 4 da tarde, Espanha e Áustria. Jogo entre Espanha e Áustria aí. Espanha, com certeza, é bastante favorita. Vai jogar contra a Áustria. E a equipe de Portugal jogando contra a Croácia. Esse jogo às 8 horas da noite vai ser um jogão, né? Duas excelentes seleções. E que aí quem vencer de Portugal e Croácia enfrenta Espanha ou Áustria na próxima fase.
Vejam bem, hein? Vejam bem como é que tá aí o andamento dos próximos jogos. Hoje, às 4 da tarde, Espanha e Áustria. E às 8 da noite, Portugal e Croácia. São só os dois jogos que acontecem hoje. Aí, sexta-feira, nós temos 4 jogos. Bom, sexta-feira, já começando a 0 hora. Primeiro minuto da sexta-feira aí, a gente pode colocar, então, né? Madrugada, já iniciando madrugada de sexta. Nós temos a meia-noite, que se a gente fosse colocar, era hoje às 11h59 da noite, tá? Suíça e Argélia. Aí nós temos às 3 da tarde, Austrália e Egito, amanhã. Às 7 da noite, Argentina e Cabo Verde. E aí nós temos às 10h30 da noite, amanhã, Colômbia e Gana. Esse jogo também vai ser bom, hein? Colômbia e Gana aí também vai ser um grande jogo. Esses aí são os adversários da Argentina. Argentina, se passar de Cabo Verde, pega Austrália ou Egito. A Suíça, se passar da Argélia, vai enfrentar Colômbia ou Gana. Já está definido aí os confrontos, então, das oitavas de final. A gente pode falar aqui para vocês, então, os jogos que já ficaram prontos. Sábado, 2 da tarde, Canadá e Marrocos. E no sábado também, só que às 6 da tarde, tem Paraguai e França. Dois jogos. Quem vencer se enfrenta aí nesses dois jogos nas quartas de final. Aí no domingo, 5 da tarde, tem Brasil e Noruega. E às 9 horas da noite tem México e Inglaterra. Aí nós temos na segunda, às 9 da noite, Estados Unidos e Bélgica. E na segunda, às 4 da tarde, teremos ou Portugal ou Croácia contra Espanha ou Áustria. Os adversários são conhecidos hoje. E aí nós temos na terça-feira, a Argentina joga, se passar de Cabo Verde, à 1 da tarde, contra a Austrália ou Egito. E na terça-feira, às 5 da tarde, Suíça ou Argélia enfrentando Colômbia ou Gana. E aí nós vamos para os outros jogos. E aí, se o Brasil passar da Noruega, o Brasil só vai jogar no outro sábado, tá? Olha como é que tá a situação aí da seleção brasileira. Precisa vencer domingo agora contra a Noruega. Se vencer, vai enfrentar México ou Inglaterra. Aí é quartas de final. Se o Brasil vencer também este confronto, ele volta a jogar aí na terça ou quarta-feira. É semifinal, no dia 14 de julho. Então aí vai amontoando os jogos aí para ter a grande decisão, se caso o Brasil chegar, né, à final, acontecerá no domingo, dia 19 de julho, às 4 horas da tarde. São os destaques que a gente tem aqui para vocês, as informações que a gente está falando, então, movimentação dos jogos da Copa do Mundo da FIFA 2026. 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Martinello Supermercados, amanhã a gente volta a falar de esportes aqui na nossa Verdes Mares FM.

Bom, vamos seguindo por aqui, então, você ligado na Verdes Mares FM 947. Pessoal, então vamos fazer o seguinte, dá mais uma repassada aqui, a gente já falou sobre isso, mas é bom a gente reforçar novamente aqui com vocês, então, o que nós temos da programação da 33ª Festa do Peixe, para todos os gostos, tá? Hoje, quinta-feira, nós começamos aí a abertura oficial a partir das 18 horas, né? Aí com a Praça Gastronômica, tem a apresentação também aí do Carlos Sachs, às 18h30, música na Praça de Alimentação com Renato Cardoso e Rui. Às 20 horas tem a abertura oficial da 33ª Festa do Peixe. Em seguida tem o DJ Eduardo César e ainda a gente tem o desfile da escolha das soberanas da 33ª Festa do Peixe. Logo após, o desfile geralmente dá uma hora e meia, quase duas horas aí então de desfile, de divulgação. Não chega a dar, acho que dá uma hora e meia aproximadamente, né? Então dentro dessa questão, depois de tudo isso, tem o show com o San Marino, gratuito. Pessoal que quiser se divertir, vai cedo, chega cedo lá. Você gosta do San Marino, gosta de dançar, gosta de curtir? A gente tá falando aqui que a previsão é que não tenhamos mais chuva, tá? Previsão é que possa ter vento um pouco, mas não vai ser vento forte, não vai ser nada que vai atrapalhar, mas não teremos mais chuva no horário aí das 20 horas. Então daí você chega um pouquinho mais cedo, já passa lá na Praça de Alimentação, já dá uma curtida, confere toda a parte de trabalho que tem ali então, de estrutura dos estandes, né? A Feira de Produtos da Terra, a Feira do Mel, tem muita coisa legal lá pra você conferir. E aí já fica pro show San Marino, fazendo aquela animação legal pra todo mundo se divertir. Sexta-feira... Aí nós temos o encontro da terceira idade, é o baile regional, que acontece na quadra central, às 14h. Depois nós temos música na praça, Ulisses com Samba Mil. Um show com o Hugo Oliveira e banda. E aí o show nacional de Cleiton e Camargo na sexta. Sabadão, a gente já começa aí com o Motopeixe, a partir das 10 da manhã. Depois tem a Praça Gastronômica, tem música, tem as apresentações culturais da criançada aí que a gente fala, né? A partir da 13h, toda a parte da educação envolvida também na Festa do Peixe. Na Praça de Alimentação tem o Rafa Show no sábado, 12h30 com a Banda do Poder. Música na praça às 19h30 com Mistura Fina. Tem show com a Bia Soquete, ou Sossete, Sossec. Tem Andy e Banda, ou Andy e Banda Torres, depois do show ainda. E antes da Bia, tem ainda o Agora é Samba no palco alternativo. E aí, domingo, a gente tá falando aí pra vocês que nós temos, né, a partir das 9h, a gente já fala aí, tem torneio de futsal também, né? Tem torneio de futsal feminino no sábado, torneio de futsal no domingo. E aí nós temos... a participação aí das músicas, né? Musicalidade a partir das 10h30 da manhã, ao meio-dia também, a 1h30 e até às 17h. Depois tem o jogo do Brasil contra a Noruega no telão, quem quiser acompanhar. E ainda tem essa parte que a gente acaba destacando pra vocês aí, então, do Samuel Rosa logo na sequência. Vamos ter no sábado o quinto Motopeixe e no domingo o primeiro Old Cards, que é o encontro de carros antigos. A partir das 9h da manhã, tá todo mundo convidado aí, então a gente agradece os parceiros, os colaboradores e aqueles que queiram participar da grandiosa Festa do Peixe aqui de Balneário Arroio do Silva. Ficou o convite aí pra você? Pegou? Tudo certinho? Então vamos fazer o seguinte, nós vamos fazer um intervalo por aqui, vamos finalizar o nosso Cidade Alerta, amanhã a gente está de volta, tem mais informações, e você anota aí já no teu celular, coloca para despertar, coloca para tirar as suas dúvidas aí, que é importante a gente destacar aqui, meus amigos e minhas amigas, todas as informações aqui, então, nessa questão

0: Você anota aí, deixa tudo organizado, deixa tudo certinho, que a gente traz aqui para você, então, esta oportunidade de acompanhar a transmissão. Vai ser ao vivo. Hoje a gente vai tentar já fazer um ao vivo dos estandes, a gente já vai tentar trazer um ao vivo aí da Praça Gastronômica, e a gente também vai tentar fazer um ao vivo, né, com toda a programação aqui de vocês. E aí a gente vai trazer a solenidade de abertura e ainda o desfile das soberanas, que você acompanha aqui com a gente na Verdes Mares FM. Ô, gente, olha só, é um recadinho do Dr. Jason hoje, da Clínica Médica Meller e Zanella, tá? 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Sabe que tem uma coisa que acontece com muita gente depois de uma certa idade, né? Todos nós ficamos, né? Independente da situação, a gente começa a achar que o cansaço, a alteração na memória, a falta de disposição, os cabelos caindo e unhas que são quebradiças, são só coisas da idade mesmo, e acaba se acostumando. Acontece, pessoal, que nem sempre é assim. Sim, nem sempre é dessa maneira. O corpo muda com os anos, isso é uma grande verdade. Mas parte do que a gente sente pode ter uma explicação e solução muito simples. Por isso que a gente sempre fala. Muitas vezes é a falta de vitamina, de mineral. Vitamina B12, vitamina D, ferro, entre outros, inclusive. Com o tempo, o corpo passa a absorver menos, é natural. E essas coisas vão ficando em falta sem a gente perceber. O problema é que nunca dá para adivinhar quando está faltando, nem quanto está faltando. Aí é que é a diferença, quando e quanto, né? Ou qual a vitamina que falta. Então, sair tomando qualquer polivitamínico aí não é legal, não resolve também. 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O cansaço, né, o desgaste pode ter, né, causas de vitaminas e minerais. É o recadinho do Dr. Jason aqui para vocês, tá? Bom, pessoal, 9h56, a gente finaliza por aqui, vai começar o nosso Bom Dia Cidade, trazendo música, trazendo a nossa mensagem da manhã, previsão do tempo mais uma vez para vocês e logo em seguida as curiosidades do dia. Vamos fazer o seguinte, vamos fazer um intervalinho por aqui, daqui a pouco a gente volta, 9h56, voltamos já já.
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É, gente, estamos de volta então, 10 horas mais 3 minutinhos. Muito obrigado pelo carinho da companhia. 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E você aí que tá acompanhando a nossa programação... Obrigado pelo carinho da sua companhia, tá? 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Pois bem, agora são 10 horas mais 6 minutinhos. Eu acho que nós vamos começar a nossa mensagem da manhã. Antes, eu só vou informar para você a hora certa e a temperatura por aqui. Não tivemos muitas mudanças de temperatura, nada. Desde as 6 horas da manhã, nós já estamos por aqui. 4 horas depois, a temperatura segue a mesma. Alguma coisinha só de diferença, mas são décimos, não são graus, não, tá? Então, nós temos aí alguma diferença só... Mantemos aí a temperatura na casa dos 15 graus. Agora são 10 horas e 6 minutos, 15 graus de temperatura aqui no Balneário Arroio do Silva. Umidade é grande, umidade relativa do ar aí então é de 100%, nós podemos dizer assim para vocês. Bastante úmido ainda. Tem vento soprando? Tem, mas é pouquinho também, 11 km por hora, rajadas que variam entre 15 e 17. Tem um aumento do vento, principalmente pro período da tarde e noite. Final da tarde, começo da noite, tem um aumento de vento. Acúmulo de chuva das últimas 24 horas, para vocês terem uma ideia, já choveu o equivalente aqui para nós, tá? A 45 milímetros, aquela chuvarada toda. Falei logo no começo do programa aqui que teve granizo. Caiu granizo, sim, para quem não ouviu ou para quem não viu, né? Ali na região da Lagoa da Serra caiu granizo também. Pequenos, mas caiu, né? Foram uns 2 minutinhos só de granizo aí, não teve muitos danos não, tá? É por volta das 11 horas da noite. 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também novamente a previsão do tempo, que a gente destaca outra vez ao vivo direto da Epagricira. 10 horas e 8 minutos, a gente vai começar com a nossa mensagem do dia, a nossa mensagem desta manhã chuvosa.

casa, uma chuva de bênçãos. Vamos trazer aqui então para vocês a nossa mensagem desta quinta-feira. E você que está acompanhando a gente, muito obrigado pelo carinho. Acompanhe com a gente, vamos fazer a nossa reflexão de hoje então. Vamos nessa, pessoal. Mensagem de hoje desta quinta-feira, nós vamos falar sobre vencer. Todos querem vencer na vida. Existe uma questão muito importante de ser um vencedor, ser uma vencedora. Isso é normal, né? Na nossa vida, de um modo geral, parece que sempre é uma competição. Nós vivemos numa competição, nós vivemos em cobranças para vencer. Ou vencer e criar uma família estruturada, vencer na área da saúde, nos desafios que nós temos do dia a dia, vencer na vida profissional, na vida financeira. Só que vencer não é fácil, gente. E para vencer, nós precisamos ter um perfil de vencedor. O que, que seria um perfil de vencedor, você deve estar se perguntando, né? Evandro, o que, que é um perfil de vencedor? Bom, perfil de vencedor não está lá na conquista do troféu, do primeiro lugar, da medalha de ouro, não, não. O perfil não está no troféu que foi conquistado depois de muita luta. O perfil de um vencedor não é na aparência, não é nas condições financeiras, não é na influência, não é no diploma, não é em absolutamente nada. O perfil de um vencedor, ele começa a aparecer quando você está no deserto. Sim. É quando não se tem mais amigos por perto, não tem ninguém para convencer, conversar, não tem absolutamente mais nada. É naquele momento que quando ninguém lembra quem é você, ninguém mais faz questão de te ver, e aí você fica lá num canto, escondido, esquecido, com as suas guerras, bastante ferido, bastante ferida, e a quase ponto de desistir. Isso é importante a gente dizer, que o perfil de um vencedor não é quando tem uma multidão te aplaudindo, não. O perfil de um vencedor é quando você passa por aquele momento difícil, aquele momento complicado, que é só você e Deus. Porque os seres humanos, na grande maioria das vezes, né, nós temos essa questão de as pessoas olharem, se preocuparem com as aparências, com o troféu, com a conquista, com o dinheiro, com a influência. Mas Deus não se importa com isso. Para Deus, o mais importante e o perfil maior para ser um vencedor e uma vencedora é quando teu coração está disposto a ser moldado por Ele. Porque o Senhor capacita quem Ele escolhe. E foi desta forma que aconteceu, inclusive, com o Davi. Davi estava lá no canto, escondido, no meio das ovelhas, no meio do pasto, ferido muitas vezes, quase ponto de morrer, chateado com a sua situação, e Deus foi lá e falou para o profeta ungir ele. Só que Deus alertou o profeta Samuel: não considere sua aparência nem sua altura, pois eu o rejeitei. O Senhor não vê como o homem vê como ser humano. O homem vê a aparência, mas o Senhor vê o coração. É por isso que Deus conhece o teu coração. Deus sabe o que, que você está passando. Deus sabe o que você está enfrentando. E é por isso que eu digo para você, não desista. Porque o perfil de um vencedor, o perfil de uma vencedora, não é ser sempre poderoso, não. Não precisa ser forte nem poderoso. Apenas entregar o caminho ao Senhor. Bom dia e uma abençoada quinta-feira.

Um vencedor e uma vencedora é assim. Atravessa por cima de tudo, né? Salta as muralhas, derruba muros. E qualquer gigante que venha se levantar, ele já sabe a pedra que vai usar, como Davi fez, né? Você pode ser humilhado, você pode ser desvalorizado, mas você segue o teu chamado, mesmo ferido, e não desiste de lutar, não é verdade? Por isso que o perfil de vencedor é aquele que ora, aquele que confia no Senhor tem perfil de vencedor, sim, isso. Quem tem uma vida consagrada com Deus, que coloca Deus em primeiro lugar no seu dia, é isso que nós temos que entender. Esse é o perfil do vencedor. Quando coloca sua fé em ação, é o perfil de vencedora também. É isso que eu falo pra você. Você tem um perfil de vencedor? Claro. Se você ora durante o dia, você já tem um perfil de vencedor e de vencedora. Se você consagra a tua vida, você entrega os teus caminhos ao Senhor, também é um perfil de vencedor e de vencedora. E não tem como olhar para você, tá na cara, dá para ver, com certeza, que você tem um perfil de vencedor. É, mas o perfil de vencedor, ele não é naquele momento em que todas as coisas que acontecem são através de aplausos, aquela coisa toda que a gente acaba comentando, né? Quando a gente nota o perfil de um vencedor, é no meio da dificuldade, é no meio do momento difícil. Porque o perfil de um vencedor, para vocês terem uma ideia, né? É naquele momento do deserto. É a preparação, é o treinamento. Porque eu tenho uma coisa pra falar pra vocês, e é uma história muito legal, né? A história do maior corredor de 100 metros do atletismo, né? O Usain Bolt. Ele ficou durante 4 anos treinando, olha só, 4 anos treinando mais de 12 a 14 horas por dia durante 4 anos, de uma Olimpíada pra outra, pro resultado dele ser menos de 10 segundos. Menos de 10 segundos. Mas quem que viu todo o trabalho que ele passou, as guerras?

estava ferido, desanimado, cansado, querendo desistir. Isso é na nossa vida também. Nós estamos falando de um grande atleta mundial que treinou durante 4 anos, todos os dias, mais de 12 a 14 horas diariamente para correr menos de 10 segundos. Então, esse é o perfil do vencedor. É naquele momento onde não tem aplausos, é onde não tem ninguém olhando, é onde não tem absolutamente nada. É ele e Deus. Um choro, ajoelhado, conversando com Deus, entregando o seu caminho. Porque muitas vezes as pessoas, né, geralmente vão olhar apenas para a tua conquista. Não vão olhar para você, aquilo que você está passando. Nós sabemos que isso aconteceu até com o profeta Samuel, né? Ele, né, apesar de servir Deus com excelência, ele pensou que um irmão de Davi seria o escolhido por Deus, por ser uma pessoa de boa aparência e seria uma pessoa capacitada, porque era um guerreiro e essas coisas. Isso acontece com todo mundo. Quantas vezes nós julgamos as pessoas pelas aparências? Quantas vezes nós apontamos alguma coisa de alguma pessoa, ou você já foi apontado, já sofreu alguma situação, né? Pelas pessoas, pelos seres humanos, mas Deus trabalha de outra forma. Deus é o único capaz de sondar o coração. Ele sabe exatamente o potencial para cada um ser um vencedor dentro de si. Para Deus, o mais importante é, sim, um coração disposto a ser moldado por Ele. Deus rejeitou os irmãos de Davi e escolheu ele, aquele menino pequeno, que estava lá escondido, no meio do pasto, sem ninguém, sem multidão. Esse era o perfil de vencedor, porque ele adorava a Deus, ele adorava com amor, ele não estava preocupado com uma situação exatamente de ser rei, porque ele nem sabia que seria, mas ele adorava a Deus. O perfil de vencedor não é no holofote, não é naquele momento de glamour, não é com aplausos, não é com multidão. É quando você está sozinho, quando você está sozinha, quando você está com dificuldades, mas você não abandona a tua fé, você não abandona a tua confiança, você acredita em Deus. Esse é o perfil de um vencedor. E mesmo que hoje você sinta o menor da sua casa, você sinta-se pequeno entre a tua família, dentro do teu trabalho, Deus capacitou Davi dia a dia para ser um grande instrumento nas mãos dele e vai fazer isso com você. Então, procure ter apenas o teu coração disposto a receber a instrução de Deus e não se preocupe com aparências, com troféu, com aplausos, com multidão, com elogios. Não, seja aquele que vai orar a Deus, que vai colocar em Deus, que vai se dedicar ao Senhor. Os homens podem não reconhecer o real valor que há em você. Os seres humanos, as pessoas podem não reconhecer o real valor que você tem, mas Deus sabe todo o valor que você tem. E no momento certo, Ele vai te levantar e vai te capacitar. Não tem como ter dúvida. Quando olha para você, você tem um perfil de vencedor. E é isso que você precisa acreditar. Tenha o perfil de vencedor. Não é com dinheiro, não é com fama, não é com troféu, não é com multidão, não é com olhares de todos os lados. É naquele momento difícil, naquele momento cansado, naquele momento em que você se levanta e coloca a tua fé em ação. Eu olho para você e tenho isso para te dizer. Tá na cara e dá para ver que você tem um perfil de vencedor. Bom dia, uma abençoada quinta-feira.

0: Quantas vezes, né, gente, já fomos apontados, né, por aparências ou porque, às vezes, um motivo ou outro, não temos tantas condições de estar bem vestidos, não temos um grande carro, algumas coisas assim que acontecem, né, gente? Quantas vezes as pessoas desdenham, falam e fazem isso e até nós mesmos já fizemos. É por isso que é importante a gente destacar essa palavra de 1 Samuel, capítulo 16, versículo 7, né? O perfil de um vencedor não precisa ser forte nem poderoso. A vitória da vida não depende apenas das nossas capacidades, não, tá? É, aquele que ama a Deus e obedece ao Senhor sempre terá uma vitória. Sim, sempre, sempre, sempre, sempre terá vitória na sua vida. Aquele que adora, que ama, que coloca a sua vida consagrada, que coloca a sua vida em direção ao Senhor, porque é isso, né? É isso que nós temos que entender, é isso que nós temos que saber, né? Que o perfil de um vencedor é nesse momento onde não tem aplausos, onde ninguém está mais observando. Então é por isso que essa palavra de 1 Samuel, capítulo 16, versículo 7, fala bem sobre isso. Porque nós, muitas vezes, acabamos julgando as pessoas, né, por aparência, por influência, por diploma, são tantas coisas, né? A pessoa anda bem vestida, eu vou me aproximar dela porque pode isso, aquela que não anda, aquela que tem dificuldade. Enfim, são assim, nós somos seres humanos e é isso que acontece. Esse tipo de juízo, né, por boa aparência ou por capacidade, nós escolhemos porque é isso que nós percebemos, mas nós não conseguimos sondar o coração. Mas Deus trabalha de outra forma. Deus é capaz de ver exatamente o coração. Então, por isso que muitas vezes, se você não está sendo valorizado no teu trabalho, com a tua família, no teu, né, em qualquer situação que você esteja, se sentindo desmotivado também, desmotivada, que acontece na nossa vida, eu tenho uma coisa para dizer para você, tá? Não te preocupa não com o que os outros estão pensando, porque as pessoas, os seres humanos, eles podem não reconhecer o real valor que você tem. E você tem muito valor, né? Você é valoroso, você é valorosa, com certeza. Os homens, os seres humanos, as mulheres, as pessoas, podem não reconhecer este valor real que você tem. Mas Deus sabe, Deus vê e sabe que você tem um perfil muito grande para ser um vencedor e uma vencedora. Basta você querer, mas colocar a tua vida em primeiro lugar com o Senhor. No momento certo, Ele vai te levantar e vai te capacitar. E desta forma, todos aqueles que desdenharam de você, que não acreditaram, que falaram mal, que tentaram te derrubar, eles reconhecerão o que Deus fez na sua vida. E você perceberá o quanto é maravilhoso servir a Deus, consagrar a Deus e fazer tudo para que seja glorificado o nome do Senhor. Então é por isso que eu digo, quem ora, quem busca, quem se dedica, tem o perfil de vencedor. Importante a gente falar que o perfil de vencedor, ele não está lá no troféu, na conquista, não. Ele não está na boa aparência, na influência, não está nesses locais aí, não. A conquista vai chegar, mas o perfil teu para ser um vencedor, para ser uma vencedora, começou antes, no treinamento, né? Sendo forjado no deserto, sem amigos por perto, sem ninguém para conversar, distante de tudo, esquecido, sem multidão para aplaudir, só você e Deus. Esse é o começo do treinamento para o perfil de um vencedor. Lembram que eu coloquei essa história? E eu falei em outra oportunidade sobre vencer, e eu estava falando aí sobre um grande jogador de futebol que falou sobre isso também. Se fosse fácil vencer, todas as nações tinham 5 taças. Não é fácil, gente. Não é fácil vencer. Se fosse fácil vencer, todos estariam em primeiro lugar num vestibular. Todos estariam montando uma empresa e logo na sequência estariam com grandes movimentos, faturamento. Não é assim que funciona, não é desta maneira, não é desse jeito que a gente acredita. O perfil de um vencedor é com treinamento, é com dedicação, é com esforço, é com lágrima, é com suor. É desse jeito mesmo que você está enfrentando. É desse jeito mesmo que você está passando. É isso, é marcado pela fé, pela obediência e a dependência total de Deus. Porque a vitória não vem apenas pela nossa força. Nós temos que fazer alguma coisa para acontecer. Mas a gente vem, a vitória vem pela certeza de que Deus concede a força necessária para vencer, para ser um vencedor. Coloque a tua fé em ação. Entregue o teu caminho ao Senhor. Confia nele, que ele vai te mostrar o verdadeiro valor que você tem. Esqueça opiniões, tanto de críticas quanto de elogios. Agradeça as críticas, agradeça os elogios, mas concentre-se em Deus. É isso que a gente fala. E vamos começar a nossa quinta-feira, então. Depois da nossa mensagem da manhã desta quinta, dia 2 de julho de 2026. Tá na cara e dá pra ver, não tem como esconder, tá? Você também tem perfil de vencedor. Você também tem perfil de vencedora. Você apenas precisa querer vencer. E pra vencer, tem treinamento, tem dedicação. Lembra o que eu falei lá? Um corredor olímpico, né? Recordista mundial e olímpico, para correr menos de 10 segundos, ele treinou durante 4 anos de 12 a 14 horas diárias. Para correr menos de 10 segundos. Sabe o que é 10 segundos? Soma aí. Agora você vai saber o que é treinar diariamente, incansavelmente, 12 a 14 horas todos os dias para chegar naquele momento e ser o verdadeiro vencedor? Não dá para imaginar, né, gente? Só quem passa por isso. E isso pode ser que você esteja enfrentando. Diferente de um campeão mundial de atletismo ou qualquer outra coisa, na sua vida também você enfrenta isso. E só você sabe o quanto é difícil ser um vencedor e ser uma vencedora. Mas tá na cara, dá pra ver. É só você querer. Você tem um perfil de vencedor e você tem um perfil de vencedora. 10 horas e 30 minutinhos. A gente vai chegando por aqui com mais música pra você. Nesta manhã maravilhosa de quinta-feira. Pontapé inicial. A 33ª Festa do Peixe de Balneário Rui do Silva. A gente vai de música aqui. É dia de TBT pra você, então.
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0: Vem com a gente conferindo aqui, então, Ataíde Alexandre. Dia de relembrar. Isso é especial. Ai, coisa boa.

0: É você conferindo com a gente, você é especial, Ataíde Alexandre aqui na Verdes Mares FM, pra lembrar, pra relembrar, pra você que curte aí aquele dia de TBT maravilhoso. Depois eu vou tocar mais uma deles aqui, tá? Mais uma do Ataíde Alexandre então pra vocês, agora 10 horas e 33 minutinhos. Nós estamos com 15 graus de temperatura aqui no Balneário Arroio do Silva. Eu vou fazer o seguinte, tá? Eu vou falar aqui então com vocês... E a gente vai falar de previsão do tempo, destaques da meteorologia aqui, tá, minha gente? Vamos falar de previsão do tempo aqui, então a gente vai trazer os destaques da Central de Meteorologia pra hoje. Afinal de contas, é dia da gente falar aí, então, da previsão do tempo, festa do peixe, pessoal que tá curioso, tá querendo saber aí, então. 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E para você conferir com a gente, previsão do tempo que a gente trouxe no início do nosso programa. Pessoal, vamos falar de previsão do tempo, então, os destaques da Central de Meteorologia desta quinta-feira. A gente vai falar com a Gilsânia, meteorologista da IPAGRE Sirã, mais uma vez gentilmente nos atende e nos traz as informações da previsão do tempo para hoje e também para o final de semana. Gilsânia, minha amiga, bom dia, tudo bem contigo aí?
1: Tudo bem, bom dia a você, bom dia a todos.
0: Muito bom dia, estamos começando aí uma quinta-feira, como você falou, né? Daquele modo, chuva, úmido e deve permanecer assim, então, Gilsânia?
1: Hoje sim, hoje ainda assim, certo, né? Pela frente fria.
0: Uhum.
1: E a temperatura aí na região, por conta disso, ela não vai subir muito, né? Não passa dos 16, 17 graus. A partir da noite fica um pouquinho mais frio, porque já vai ter vento sul também, esse vento mais intenso a partir da noite, estendendo para madrugada, início da manhã de sexta, mais intenso também.
0: Certo.
1: E amanhã ainda começa, assim, a madrugada, mais até o período da madrugada, que ele é com mais nuvens, mas no decorrer ali do dia de amanhã o tempo melhora, né? Uhum. E aí nós vamos estar com a presença da massa de ar frio e esse vento sul ainda de manhã mais intenso. Então vai deixar, assim, uma sensação de ar bem frio, né?
0: Certo.
1: E aí a gente tem a mínima prevista amanhã para a noite. Vai estar mais frio à noite do que o amanhecer.
0: Uhum.
1: No amanhecer, a gente deve amanhecer com 9 e 10 e à noite aí deve estar com a temperatura entre 7 e 8. E durante o dia, essa temperatura não passa dos 14 graus, né? Então, amanhã é realmente um dia bem frio, assim, para o pessoal já se prepara para sair com mais uma roupa mais quente mesmo.
0: Uhum.
1: E aí depois no sábado é sol também.
0: Certo.
1: Aí frio, período noturno e amanhecer, aquela coisa, né? Mas a indicativo para vocês de mínima em torno de 4, 6 graus ali no amanhecer de sábado e durante o dia a temperatura em torno dos 16 a 17 graus.
0: Sim.
1: E no domingo já é um domingo que mostra com o aumento da nebulosidade, já é mais nublado, como está mostrando agora. É frio e nublado, mas não tem chuva. A chuva chega na segunda-feira.
0: Certo.
1: Que aí é outra frente fria que vai passar pelo estado.
0: Sim. Ô, Gilsane, então podemos fazer um apanhado que hoje ainda então é o dia de chuva. Ainda tem bastante volume
1: isso,
0: de chuva ou não?
1: Depois melhora com o frio, é isso aí.
0: Certo. E aí com a questão que você falou que entra esse vento sul um pouco mais forte, né? Ele dá uma alterada no mar, né?
1: Dá uma alterada no mar, tanto é que sexta e sábado os modelos estão indicando a altura de onda de 3 metros e meio, então é mais alto mesmo, né? Com risco até para ocorrência de ressaca, então desfavorável a navegação de pequenas e médias embarcações.
0: Muito bem, tá aí para você conferir com a gente novamente a previsão do tempo aí, os destaques da Central de Meteorologia. Vamos seguindo por aqui, mais uma da tarde de Alexandre, então, com vocês.
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0: E nesse dia de TBT eu falo, você marcou para mim, eita coisa boa, né? 10h38, bom dia.

0: marcou pra mim, você marcou pra mim, você marcou aqui pra nós, né? É dia de TBT, é dia de relembrar e a gente toca pra você nessa quinta-feira aí, duas do Ataíde Alexandre, você especial e a outra com o Você Marcou Pra Mim. Faltando agora 19 pras 11, já tem as curiosidades do dia hoje. Hoje, quinta-feira, chuvosa, 2 de julho, é dia de festa do peixe, a gente tá falando, fazendo convite, querendo que você também participe aí da 33ª Festa do Peixe de Balneário Arroio do Silva. Vou fazer o seguinte aqui então, eu vou trazer mais dos nossos colaboradores, mais um recadinho muito legal aqui do Center Shopping Araranguá, shopping que é da gente, tá pessoal? E aí depois a gente volta na continuidade do nosso programa, o aplicativo do Credit Center, confere com a gente.
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0: Muito bem, pessoal, estamos de volta aqui, você ligado na Verdes Mares FM, são 10 horas e 47 minutos. 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
1: 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Vamos fazer o seguinte, a gente vai estar tocando música aqui então e daqui a pouquinho a gente volta com a continuidade do nosso programa.
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1: Tem Chitãozinho e Chororó por aqui, hein? Vamos tocar a música da Página Virada pra você lembrar aí e relembrar no dia de TBT.

0: com Chitãozinho Chororó, tocando pra você curtir aqui com a gente na Verdes Mares FM, 10 horas e 56 minutinhos, 10h56. 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Quem também tá chegando por aqui, trazendo o seu bom dia para trazer os seus destaques e as suas informações aqui, é a nossa colega Dona Dani, nesta manhã, então. Bom dia, Dona Dani, tudo bem contigo?
1: Muito bom dia.
0: Tudo bem? Tudo numa boa?
1: Tudo certinho.
0: Se molhou um pouquinho aí nessa quinta-feira chuvosa?
1: Tá difícil. Ontem de noite mesmo foi difícil.
0: Foi difícil?
1: Nossa.
0: É, caiu o granizo para lá ou não?
1: Caiu.
0: Caiu lá em Criciúma? Ou não? Aqui?
1: Caiu
0: já tava
1: aqui?
0: Já tava aqui, né? Já tava aqui. Em casa já, depois já. Da faculdade?
1: Desabou ali a água.
0: É, mas granizo também lá, também. Sentiram? É, caiu lá no Golden Park, também caiu granizo lá, né, pessoal? Então, é essa questão que a gente vai destacando aí com vocês, né? Bom, ô Dani, eu tava falando da check-in, esse final de semana já não tem mais as marmitas, o pessoal tá envolvido lá com a Festa do Peixe, não dá tempo, né, de fazer as entregas, então, senão aí vai ter que colocar um entregador, você vai ter que pagar a marmita e mais a entrega, então deixa assim, né? Deixa assim, deixa pra semana que vem. E aí, se você quiser conferir, tem tudo isso lá na Festa do Peixe, check-in, praça de alimentação. Dani, o que mais que a gente tem aí, então, dos curiosidades?
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0: 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Que mais?
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0: Xaxá, nós estaremos de volta, então, é isso?
1: Estaremos de volta.
0: Xaxá! Daqui a pouquinho, minha gente. Deixa eu tocar mais música pra você. Agora tem uma com João Paulo e Daniel.
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0: Vamos tocar música aqui pra você no dia de TBT. Daqui a pouco a gente volta com as curiosidades do dia aí, tá?

0: 11:04, tocando pra você curtir aqui com a gente, então. João Paulo e Daniel, só dá você na minha vida.
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0: Vamos mais uma agora com o Christian Ralph? Vamos fazer o seguinte? Vira, virou. Daqui a pouco a gente volta então com as curiosidades do dia 2.

0: É o Christian Ralf aí pra você curtir com a gente. Vira virou, hein? Vira virou! Por causa de vocês, eu descobri que é melhor estar por aqui do que qualquer outro lugar, né? É a música do Christian Ralf. 11 horas e 7 minutos, gente. Vou fazer um negócio aqui, ó, rapidinho. Vamos fazer os nossos colaboradores, então, chegar pra vocês. E depois a gente volta, então, com as curiosidades. É dia 2 de julho.
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3: Muito bem, pessoal, estamos de volta por aqui, você ligado na Verdes Mares FM, são 11 horas e 10 minutos, nós vamos falar de curiosidades do dia, e a gente começa falando aí então, porque chegamos exatamente daqui 50 minutinhos, estaremos na metade do ano de 2026, e aí a partir do meio-dia, depois do meio-dia pra frente, já iniciamos o segundo semestre, mais 6 meses aí pela frente. Nós estamos no dia 2 de julho, é o segundo dia do 7º mês do ano de 2026. É o 183º dia do ano, que representado em números romanos, 183 fica de que maneira aí, Dani?
4: 1C, 1L, 3X e 3 skins.
3: Exato! Faltam 182 agora. Agora nós passamos, né? Nós já estamos mais pra lá do que pra cá. Então agora faltam menos dias para acabar o ano, né? Então a gente está aí com 182. Bom, por haver 182 dias antes, 182 dias depois, este realmente é o meio do ano hoje, sabia? É, hoje é o meio do ano, então a partir do meio-dia, né, nós estaremos já iniciando o segundo semestre. Sabia disso?
4: Não sabia.
3: Não sabia, né? É, exatamente. 182 mais 182 dá um total de 364. 64, um dia a gente fica exatamente no meio do ano. E aí a gente vai em eventos históricos, o que que aconteceu aí no dia 2 de julho dos anos anteriores aí, Dani?
4: Em 1494, O Tratado de Tordesilhas é ratificado pela Espanha.
3: É, esse sempre foi muito falado, né? Tratado de Tordesilhas foi um acordo internacional assinado na povoação castelhana de Tordesilhas no 7 de julho de 1494, celebrado entre o Reino de Portugal e a Coroa de Castela, para dividir as terras descobertas e aquelas por descobrir. Portugal ficou com o Brasil, restante da América, podemos dizer assim, da América do Sul, ficou tudo com a Espanha, né?
4: Tudo.
3: Porque tudo é espanhol, castelhano, enfim, né? Então, Tratado de Tordesilhas.
4: Menos a...
3: A Guiana.
4: A Guiana.
3: A Guiana, que daí
4: ficou da França.
3: Ficou da França, né? Mas a grande maioria, então, a América do Sul, praticamente ela inteira, completa, nós temos aí, né, o Brasil, que é um país continental. Obviamente, se fosse dividido aí, seriam vários países, assim como é o restante da América do Sul. Tudo castelhano, tudo portunhol. O que mais aí, Dani?
4: Em 1823, na Guerra da Independência do Brasil, é o dia da Independência da Bahia, que é a derrota dos partidários da coroa portuguesa na província da Bahia.
3: Dia da Independência Baiana, tá? Independência do Brasil na Bahia. Foi um movimento que iniciou em 19 de fevereiro de 1822 e o desfecho foi no dia 2 de julho de 1823, tá? Mais de um ano aí, motivado pelo sentimento de emancipar o emancipador do seu povo. Guerra da Independência do Brasil, 1823.
4: Em 1856, é a criação no Brasil do primeiro corpo provisório de bombeiros da corte, vindo a se transformar futuramente no Corpo de Bombeiros Militar do Estado do Rio de Janeiro.
3: Por isso que hoje é Dia Nacional do Bombeiro, tá? A criação do Brasil do primeiro corpo provisório de bombeiros da corte e agora se transformando o Corpo de Bombeiros Militar do Estado de Rio de Janeiro. 1856, no dia 2 de julho. Tem mais?
4: Em 1940, é instituída no Brasil a lei que regulamenta o salário mínimo.
3: Olha aí, viu? O salário mínimo foi instituído aí, então, né, pelo, se não me engano, é Getúlio Vargas. Presidente Getúlio Vargas, em 1940, dia 2 de julho. Bom, salário mínimo, né? Todo mundo gosta de ganhar um salário, né? Mas nem todos gostam do salário mínimo mesmo. E aí nós vamos seguindo. O que mais que tem aí, Dani?
4: Em 2016, o atentado suicídio de Karadá, em Bagdá, mata pelo menos 341 pessoas.
3: Caramba, né? Lá em Bagdá. Bagdá é a capital iraquiana. Iraquiana, é, Iraque. Isso mesmo, tá? É a capital do Iraque. Um atentado suicídio em Karadá. Aconteceu no dia 3 de julho, matando 341 mil pessoas. Que loucura, né? Há 10 anos atrás.
4: E para finalizar, em 2019, um eclipse solar total ocorre em partes do Pacífico Sul e da América do Sul.
3: Sim, isso aconteceu, então, há 7 anos atrás. O eclipse solar total, tá? Que aconteceu no dia 2 de julho de 2019. Foi visto aí no sul do Oceano Pacífico e na América do Sul. Então, tivemos essa parte aí. O que, que nós temos de aniversariantes do dia? Conhece alguém?
4: Eu conheço só uma aniversariante. Ah. Ela nasceu em 1990. Hoje ela está completando 36 aninhos.
3: Novinha.
4: Ela é atriz, produtora australiana, indicada a 3 Oscars, 4 Globo de Ouro e 5 BFTs. É a Margot Elise Robbie, mas ela é conhecida por fazer a Barbie ou por ser a Arlequina do Esquadrão Suicida.
3: Ah, Barbie, a Arlequina do Esquadrão Suicida. Então é a Margot Robbie, é isso?
4: Isso mesmo.
3: Margot Robbie. Sabe quem completa aniversário? Eu não conheço, mas nasceu no dia 2 de julho em Paris, na França, né? É o seu Jean-René Lacoste. Conhece o seu Lacoste? Ele, né, o famoso francês, jogador de tênis, empresário, inovador, por ter sido um dos mais vorazes tenistas da sua época e que foi apelidado de O Crocodilo pelos fãs. E aí depois ele ficou aí por ser o criador da marca Lacoste, a primeira marca de roupas realmente desenhadas para a prática do tênis. E o tênis não é, obviamente, um esporte para qualquer pessoa praticar. E aí nós podemos dizer que o cidadão, o seu Lacoste, René Lacoste, né, ele fez roupas produzidas aí para o pessoal do público um pouquinho mais bem, vamos dizer, amparados.
4: O público que não recebe só o salário mínimo.
3: Exatamente, né? Então, ele que faleceu, e foi bastante, em 92 anos, o Jean-René Lacoste, ele que foi tenista francês, mas também um dos donos, né? Levando seu nome, seu sobrenome para a marca da Lacoste. O que mais?
4: Hoje, no Brasil, é o feriado estadual na Bahia.
3: Como a gente falou, a independência da Bahia.
4: Hoje é o dia do hospital.
3: Sim, importante.
4: Hoje é o dia do bombeiro brasileiro.
3: Bombeiro brasileiro, como a gente estava falando aí, né? Então, neste dia 2, um abraço a todos os bombeiros brasileiros que, com certeza, precisam, né, ser valorizados, porque são os verdadeiros heróis de farda que a gente fala, né? Os verdadeiros heróis de farda que arriscam as suas vidas para proteger pessoas, as cidades, as florestas, incêndios, desastres naturais, desabamentos e tantas outras coisas. Então, a gente quer aqui dedicar um dia especial ao dia do bombeiro. Dia do hospital também é importante a gente lembrar, porque infelizmente, né, às vezes nós não temos uma total comemoração. Esta data foi instituída no dia 2 de julho, mas lá em 27 de julho de 1961, com o objetivo de comemorar a criação dos hospitais no Brasil, lá em 1961. O que mais, Dani?
4: Era isso no
3: dia
4: de hoje.
3: Era isso. Amanhã você só acredita vendo?
4: Amanhã eu só acredito vendo.
3: Só acredita vendo. Sabe quem? Por que que a gente tá falando isso? Porque amanhã é o dia de São Tomé. Sabia disso?
4: Exatamente.
3: São Tomé, ele falou quando Jesus apareceu, né, na sua reaparição para os discípulos, falaram para ele e ele possivelmente não acreditou e aí acabou dizendo que eu só acredito vendo, se tocar nos buracos de suas mãos em que ele foi colocado na cruz. E aí Jesus retornou, apareceu.

0: apareceu para ele novamente e falou: creu porque viu, e feliz daquele que crê e não precisa ver.
1: Exatamente.
0: Né? Em fases da lua, nós estamos diminuindo a lua aqui, né, gente? Estamos indo para o quarto minguante, está decrescendo, né? Faltam 5 dias aí para o quarto minguante, que começa no dia 7 de julho. São as informações, são os destaques que a gente tem aqui, então, das curiosidades do dia. Que a gente falou em nome de quem aí, Dani?
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0: Tudo isso para o pessoal poder acompanhar e aproveitar. Amanhã nós estaremos de volta, né?
1: Amanhã estaremos
0: claro,
1: de volta.
0: Claro, em ritmo de Festa do Peixe, mas nós estaremos aqui, trazendo toda a alegria, todas as informações, tudo que a gente fala do dia 3, e aí a gente aproveita e fala do dia 4 e do dia 5, que são os dias do final de semana também. Isso?
1: Exatamente.
0: Voltamos amanhã?
1: Voltamos amanhã.
0: Nós nos vemos hoje à noite ainda, né? Hoje tem transmissão, o pessoal vai acompanhar, vai ter vídeos, vai ter muita questão aí pra acompanharem a gente no Instagram e no Facebook da Rádio Verdes Mares FM, transmissão ao vivo aí do desfile completo, né? E a gente vai estar lá fazendo nosso trabalhinho.
1: Estaremos lá.
0: Isso mesmo. Gente, vamos fazer o seguinte? Amanhã nós estaremos de volta, Dani volta. Beijo, beijo, Dani.
1: Beijo, beijo.
0: Eu sigo aqui mais um pouquinho, vamos tocar mais uma musiquinha aqui pra vocês que estão nos acompanhando. E já já nós voltamos pra finalizar o nosso programa, convidando a todos vocês aí que estão curtindo a Verdes Mares FM. Vamos fazer o seguinte, deixa eu tocar mais música aqui pra vocês então, deixa eu fazer no dia de TBT, uma do Mato Grosso e Matias, e daqui a pouco a gente volta. Estação Solidão.

Redação. Aí pra você curtir com a gente, Estação Solidão, música que a gente rodou aqui pra você curtir aqui na Verdes Mares FM, então com Mato Grosso e Matias, no nosso dia de TBT. Então vamos fazer o seguinte... Tocar a última aqui pra vocês, então eu quero desejar uma abençoada quinta-feira. Todos vocês fiquem com Deus aí, tá? E nos vemos. Sim, vamos marcar, vamos fazer um encontro marcado. Se você não conseguir ir até a Festa do Peixe, nos ver lá pessoalmente, nos cumprimentar, falar com a gente, estaremos lá trabalhando, mas depois a gente vai também aproveitar um pouquinho da praça de alimentação lá. Eu vou fazer um convite bem legal pra você aí, tá? Acompanhe a gente pelo nosso Facebook, manda o seu abraço, manda o seu alô, a gente vai tentar ler alguns comentários, não conseguimos ler porque... todos, mas estaremos aí tentando levar a melhor informação para vocês. Deixo a última aqui para vocês. Um beijo no coração. 11h24 e cedinho amanhã nós estaremos de volta aqui.

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0: Gosto faz barulho aí.
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0: Vocês estão querendo me matar do coração, né? Meu Deus do céu!
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1: Esse guardanapo amassado diz como é.
0: Quem gostou faz barulho!
2: Bom demais!
3: Oitenta e sete vírgula nove.
4: Conta 10 segundos no relógio aí.

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1: Não é por falta de tempo não, viu? 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

0: Eu não.
1: A gente
2: eu não.
0: E você
2: eu jamais.
1: Eu não e você sim.
0: Oh, Rebela.
3: Jorge Matheus, obrigado, cara.
0: Tudo bem, gente?
3: Coisa boa.
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Deus maravilhoso que muda as nossas vidas se faz presente nesse lugar. E é Ele que faz, é Ele que transforma. E ninguém, ninguém é capaz de entender o poder do Espírito Santo. Ele simplesmente vem. Quando Ele vem, já era. Transformação, vida nova. Olha o que Ele fez comigo. E olha o que Ele fez com você. É Deus. O centro da tua vontade. Edivaldo, seja cheio do Espírito Santo. Te abençoe, irmão. É nóis.

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5: Muito bem, queridos ouvintes, e na continuidade da nossa programação, queremos também agradecer aqui os nossos mensageiros da fé, a minha sogra, a irmã Salete, a irmã Vilma, a irmã Julie, a irmã Tânia e o nosso irmão Nardelles, que estão aí também colaborando com a nossa programação. 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
2: E convidar uma pessoa muito especial para cantar comigo esta canção. Ela é conhecida pelo seu grande talento musical, pela sua simplicidade, sua simpatia. Ela é uma grande amiga minha. Eu gostaria de receber com muito carinho, com aplausos de todos vocês, Soraya Moraes! Linda!
3: Boa noite!

0: Deus abençoe, gente. É um privilégio estar aqui. As palmas mais fortes para Jesus. Glória a Deus.
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6: Muito bem, queridos ouvintes, e na continuidade da nossa programação, queremos também agradecer aqui os nossos mensageiros da fé, a minha sogra, a irmã Salete, a irmã Vilma, a irmã Julie, a irmã Tânia e o nosso irmão Nardelles, que estão aí também colaborando com a nossa programação. 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
6: Muito bem, queridos ouvintes, e na continuidade da nossa programação, queremos também agradecer aqui os nossos mensageiros da fé: a minha sogra, a irmã Salete, a irmã Vilma, a irmã Julie, a irmã Tânia e o nosso irmão Nardelles, que estão aí também colaborando com a nossa programação. Deus abençoe a todos.
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7: 13 horas e 58 minutos.
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2: De volta aqui na programação mais quente do seu rádio, para mais uma super edição, dessa vez de quinta-feira, que você não pode perder. Começando Bandas e Companhia, comigo a apresentação de Nando Pinheiro. Você pode me seguir nas redes sociais, @ Nando Pinheiro Oficial, com o melhor das bandas do sul, a partir de agora.
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0: 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Fica ligado que daqui a pouco eu volto com muito mais sucessos aqui. Banda e Companhia.
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3: 14 horas e 17 minutos.
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2: Estou de volta aqui com Bandas e Companhia, tocando o que há de melhor pra você. Vamos de música! 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

0: E aí, tá gostando da nossa programação? Espero que sim, ó. Daqui a pouco eu estou de volta com mais Bandas e Companhia. 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
1: 14 horas e 35 minutos.
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0: E aí, tá gostando da nossa programação? Espero que sim, ó. Daqui a pouco eu estou de volta com mais Bandas e Companhia. Não saia daí! 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
6: 14 horas e 54 minutos.
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0: Estou de volta aqui com Bandas e Companhia, tocando o que há de melhor pra você. Vamos de música.
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0: Bandas e Companhia, tocando o que há de melhor para você, chega ao final, mas não fica triste não. Bandas e Companhia de volta na próxima edição. 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
2: 15 horas e 12 minutos.
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12: Quinta-feira de muito sucesso do Universitário para você que gosta de ficar por dentro das novidades do cenário musical durante 2 horas com Jonatas Gonçalves, agora para você, o melhor do sertanejo no seu rádio. Ótima quinta!
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13: Diego, Vitor Hugo, Wellington.

0: E vamos mandar embora a saudade e a tristeza agora, porque...
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1: É, eu também tô curtindo com você essa linda canção aqui no Arena Sertaneja. Obrigado pela audiência, onde quer que você esteja aqui curtindo o nosso programa.
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3: 15 horas e 33 minutos.
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3: 15 horas e 55 minutos.
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1: O sertanejo universitário, os clássicos e, claro, tudo aquilo do sertanejo rolando aqui na Arena na edição do programa de hoje. 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

0: Obrigado, Zé. Vocês são maravilhosos demais. Obrigado pelo carinho. Obrigado.
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3: 16 horas e 17 minutos.
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11: O sertanejo universitário, os clássicos e, claro, tudo aquilo do sertanejo rolando aqui na Arena na edição do programa de hoje. 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

0: Joga a mão pra cima e faz barulho aí, Fortaleza, por gentileza.
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3: 16:40.
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0: Boa noite, gente.
1: Muito obrigado pela audiência, pela amizade. Um beijo bem grande no seu coração. Amanhã, sexta-feira, a gente tá de volta. Então fica assim, quem chegar primeiro espera o outro. Tchau.
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4: 17 horas.
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0: Buenas, gauchada amiga de todo o Brasil. Está começando o nosso programa Morada Campeira. E a partir de agora, está no ar aqui na nossa rádio preferida, o melhor programa gaudério do rádio. Sejam todos muito bem-vindos e muito obrigado pelo carinho da sua audiência. Muito prazer, eu sou seu amigo Wilson Batista, o amigão do povo. E te faço companhia a partir de agora. Prepara o teu chimarrão, porque o meu já está preparado. E vamos começar o programa Os Mirins, Raia Lagartixa Baia e Os Selvagens, Vaneirinha Delicada.

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1: Paula de Souza, Made in RS, é o nosso Morada Campeira no seu primeiro bloco de hoje, aqui na nossa rádio preferida. Já já a gente volta.
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5: 17 horas e 16 minutos.
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1: Sebamos com o programa Morada Campeira, que não para e nem pode, né, tchê? É o melhor da música do Rio Grande pra você que tá acompanhando a programação da sua rádio preferida. Porca Véia, Meu Paraíso e Os Bertucci, A Gaita do Falecido.

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0: Renato Jaguarão, gaúcho de coração, programa Morada Campeira, faz mais um intervalo e daqui a pouquinho a gente volta.
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3: 17 horas e 33 minutos.
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0: Buenas, gauchada amiga, programa Morada Campeira de hoje, trazendo o melhor som gaúcho pra você, que nos dá o prazer da audiência aqui na nossa rádio preferida. Che Barbaridade, o Troco da Nega Véia e o Xeloquedo, Tareco Sem Serventia.

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0: Tio Novo Araújo, touro da peça estragada, e a gente vai fazer mais um intervalo e daqui a pouquinho a gente volta.
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4: 17:46.
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7: Estamos de volta com o nosso programa Morada Campeira, quase na sua reta final, trazendo o melhor da nossa música chucra do Rio Grande. Itamar Gomes, Vamos Se Botar, e Zé Moraes, Opidão.
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0: Estamos agradando os mimosas, né, gente?
1: Balancinho de cordona que é pra ficar parceiro e vai lá bonito, gente.
0: É, pra recordar os 18, né?
1: É verdade, 18 dias sem voltar pra cara, só bailando.
0: E as pensão também?
1: As pensão nós temos depois.
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0: fofoca.
1: Mas até isso.
0: Mas você não é que é tipo.
1: Mas se vira.
0: Não é não gole.
1: Não é o copo não, rapaz.
0: Que hora vai pra casa?
1: Depois do banho.
0: E dá pé que eu vou de certo.
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vei og juro também. Bem fácil que não vai tocar um shotão. E aquela da camisa aberta no peito, bem boa.

0: camiseta. Eu já gosto de guaiaca também. Meu irmão tem uma dessa.
1: Mas que barbaridade, rapaz. Não vai pedir meu tirador também?
0: Não. Essa não me serve.
1: Vamos embora.
0: Né, dê mais um gole. Daí vamos vazar.
1: Fuja, louco, velho.
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0: Fabiano Farias e o Fabrício Vieira. Balanço do Bugio. Programa Morada Campeira faz mais um intervalo e daqui a pouquinho a gente volta.
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3: 18 horas. 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
0: Buenas, gauchada amiga de todo o Brasil. Programa Morada Campeira vai chegando ao seu final. Obrigado a você pelo carinho da sua companhia. Vamos deixando as últimas. Grupo Mate Quente, uma vaneira pros bigode. Grupo Rodeio, Orelhão da Fronteira. E Tchê Garoto, estou voltando pra ficar. Até a próxima, gaúchos e gaúchas, de todas as querências.

0: bom esse...
1: 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Alô?
2: Alô?
1: Oi, boneca.
2: Oi, meu baixinho gaiteiro.
1: Cheguei bem de viagem.
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1: Ai, que coisa boa.
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1: Que bom.
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1: Fica bem cheio pra bandas da capital. Uma chinuca dessas de pararrodeio. 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Muita alegria, farra, chego e floreio. 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
1: Oi, João Luiz Correia, meu chapeludo. E como é que vai todo esse camperismo?
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0: namorar.
1: Mas que coincidência, Júlio Escorrer. Eu também tô amando lá na capital.
2: E eu amando delas também.
1: É, mas tô chorando.

0: apaixonado, Júlio.
1: Ah, que coisa boa. Um namoro na capital. Tiro reto, fica mais romântico.
0: Verdade.
1: Esse trem que eu de maneira até dar saudade do baile da fronteira, né?
0: Trazer ela pra cá.
1: Principalmente, né? Se tiver um orelhão por perto do CTG, né, Reis?
0: Toquemos ficha.
1: A Santana do Livramento.
0: A Luita aqui.
1: Uruguaiano.
0: Manuel Viana.
1: São Moro.
0: Caciqui.
1: Santiago.
0: São Gabriel.
1: Rosário.
0: Vou ter que ligar. Alô?
2: Oi, João.
0: João? Que João? É o Regis do Grupo Rodeio.
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1: É isso aí, paixão. Viajo porque preciso voltar.

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2: 18 horas e 25 minutos.

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0: Nossa Senhora! EG! Boa noite, Goiânia! Olha, é um orgulho danado estar aqui junto com os meus grandes ídolos, com as pessoas que eu mais amo na música brasileira, na música sertaneja. Creone, Parreirito, Carlos Rezende, Xonadão. Queria dizer aqui, perto do povo que mais entende de música sertaneja, que eu amo vocês do fundo do meu coração. Demais. Tchau, gente! Obrigado! Tchau, tchau! Fique com Deus!
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1: Obrigado de coração, obrigado a presença, viu? Obrigado por essa energia tão boa. Esse dia tão importante. Vou passar muita energia assim, ó.

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1: 19 horas e 42 minutos.
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0: céu! Que emoção! Que emoção muito grande ter recebido o convite de vocês para participar desse DVD, cara. Toda 80% das pingas que eu já bebi foi por causa desses cabas aqui, ó. Só eu não, vocês também, né? Obrigado a vocês pelo convite.
1: Obrigado, Leonardo.
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1: 20 horas e 58 minutos.